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Olá amigos, eu sou o Sidney Ferreira e o Jazz Livre está começando aqui pela sua Rádio Mac. Deixando você à vontade para participar, nosso programa é hiper interativo com a sua participação e as suas sugestões com temas para o Jazz Livre. Anote nosso WhatsApp, 21 99710-0537, 21 99710-0537. O Jazz Livre de hoje invade a sétima arte. Quem não tem sua trilha sonora preferida? Não é verdade? Este programa traz uma amostra da potência narrativa da união do cinema com o jazz. E olha, também aqui um convite ao ouvinte do Jazz Livre. 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Estamos no Instagram, Twitter e Facebook. Siga o nosso perfil, @RadioMac. A capacidade de emocionar do cinema tem muito a ver com o som. O espetáculo do cinema só se completa com uma total imersão de sentidos na sala escura. Todo ouvinte do Jazz Livre poderia citar dezenas de filmes com músicas inesquecíveis. Hoje, vamos arriscar a apresentar uma lista de obras cinematográficas memoráveis, com trilhas sonoras jazzísticas marcantes. O Jazz Livre traz uma série de temas de filmes do passado, mostrando a energia que vem da união de uma boa história na tela com uma boa música. Vamos começar por um filme que deu origem a shows de televisão e séries de desenhos animados, com um personagem inesquecível, a Pantera Cor-de-Rosa. O caminhar sincopado da personagem ao som do tema da série marcou a infância de muitos que nasceram e cresceram nas últimas décadas do século XX. A animação é fruto de um filme de 1963, estrelado por Peter Sellers no papel do atrapalhado Inspetor Clouseau. O nome Pantera Cor-de-Rosa vem de um diamante, que é motor das aventuras do filme e inspirou a personagem da animação. Dirigido por Blake Edwards, o filme teve o maestro Henry Mancini como autor dos temas da trilha sonora. O ouvinte poderá conferir o apuro do jazz orquestral de Mancini, começando pelo tema que batiza o álbum, The Pink Panther. 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
1: Maravilha, começamos bem, não começamos? Neste Jazz Livre sobre trilhas marcantes do cinema, você ouviu três temas do maestro Henry Mancini com seu grandioso jazz orquestral. Todos os temas estão no disco The Pink Panther, Music from the Film Score, lançado em 1963. Abrimos com o tema da série, The Pink Panther Music. Depois tivemos Royal Blue e fechamos o bloco com The Tiber Twist. Uma das cinematografias mais marcadas pelo jazz foi, sem dúvida, o cinema noir francês. O clima de alto contraste com cenas e personagens marcados por sombras proeminentes foi uma verdadeira escola de artística das telas do século XX. O suspense do diretor Louis Malle, Ascensor para o Cadafalso, de 1957, traz a assinatura de ninguém menos que Miles Davis na trilha sonora. A angústia sombria do trompete de Miles é um instrumento narrativo perfeito para a trama que une espionagem, traição, assassinato e sedução. Uma união irreparável na narrativa francesa de Malle com a música americana de Miles. Vamos para o primeiro tema, Générique. 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
1: É isso, no Jazz Livre, só sobre trilhas de jazz que fizeram sucesso no cinema. Tivemos três temas de autoria de Miles Davis, feitas para o filme Ascensor para o Cadafalso, de Louis Malle. Filme e disco da trilha sonora lançados em 1958. Abrimos com Générique, depois ouvimos Florence sur les Champs-Élysées e fechamos com Au Bar de Petit Bac. 21997100537 é o nosso WhatsApp. Na vibrante agitação da atmosfera londrina dos anos 1960, uma trama une um badalado fotógrafo de moda com o mistério de um possível homicídio no parque. Este é o plot narrativo de um dos mais conhecidos filmes do cineasta italiano Michelangelo Antonioni. O filme é Blow Up, lançado no Brasil com o nome Depois Daquele Beijo. Na trilha sonora, o então jovem Herbie Hancock. A música ecoa o clima otimista e contido de Londres daquela época, alternando tonalidades de blues e groove funk. Na formação, feras acompanhando Hancock. Fred Hubbard, Joe Henderson, Ron Carter e outros nomes estelares do jazz daquela época. Hancock consegue capturar o brilhantismo narrativo do cineasta italiano em um grande exemplar de sucesso na colaboração de cineastas europeus e músicos americanos. Ouça o tema Verushka, Point 2, para abrir o bloco musical. 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
1: Jazz Livre de hoje está cinematográfico, não é? Só grandes trilhas sonoras de grandes filmes. Nesse bloco, três temas de Herbie Hancock para o filme Blow Up, ou Depois Daquele Beijo, de Michelangelo Antonioni. O álbum, também batizado de Blow Up, foi lançado em 1966. Abrimos com Verushka, Point Two. Depois tivemos The Naked Camera e fechamos o bloco com Jane's Theme. Um semi-documentário sobre a vida dos afro-americanos jovens do Harlem, dirigido pela cineasta Shelley Clark e musicado por Dizzy Gillespie, The Cool World. O filme é considerado por muitos críticos como um dos precursores do movimento Blaxploitation, que une as palavras black e exploitation, e traz diretores e atores negros nas principais funções da realização. Os temas do filme foram escritos pelo pianista Mal Waldron, que trouxe Gillespie e seu quinteto para a performance musical. A trilha sonora de The Cool World resulta em um dos melhores discos do trompetista ao longo dos anos 60. Filme e álbum foram lançados em 1964. A trilha sonora é resultado de uma fusão equilibrada de hard bop com blues contido, econômico. Abriremos o bloco com o tema que dá nome à obra, The Cool World. 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
1: Bom demais, né? Tivemos aqui no Jazz Livre três temas da trilha sonora do filme The Cool World, da cineasta americana Shirley Clarke, lançado em 1964. Na autoria, o pianista Mal Waldron. Na performance, a expressividade de Dizzy Gillespie e seu quinteto. Abrimos com Theme from the Cool World, depois ouvimos Duke's Last Soliloquy e encerramos o bloco com Coney Island. O jazz e o cinema sempre foram parceiros na realização de obras fundamentais. A grande aventura da vida através das telas teve no estilo uma moldura sonora das mais expressivas. O programa de hoje, que fez um passeio por grandes trilhas sonoras de jazz do cinema, fica por aqui. Foi uma sugestão do ouvinte Lisandro, da Praça São Salvador. Lisandro, esperamos que você tenha gostado desse Jazz Livre. E você já sabe, né? O Jazz Livre é seu, o Jazz Livre é nosso. Eu estou ouvindo pedido de bis aí, é isso? Então, tudo bem. Não sai daí, temos ainda mais um tema antes de irmos embora com o Jazz Livre de hoje. Mas antes, nossas despedidas. O programa tem produção de Brisa Evangelista e Carlos Soca, coordenação de produção de Rodrigo Soprana, trabalhos técnicos de Joca Sanz, Fábio Anunciação e Silas Mendes, coordenação de operações de rádio de Nielson Soares. Gerência da rádio de Tiago Rigoto. Mande sua mensagem para o Jazz Livre. O nosso WhatsApp é 21 997 100 537. E acompanhe mais da Rádio MEC nas nossas redes sociais. Estamos no Instagram, Twitter e Facebook. Siga nosso perfil, @RadioMEC. Que tá mais um pouco de jazz então, com Gary Mulligan liderando a formação. Ouviremos na verve do saxofonista a composição de Donnie Mandel no filme I Want to Live, do diretor Robert Wise, lançado em 1958. Fique com o tema, espero que você tenha gostado do programa de hoje. Eu sou Sidney Ferreira, a gente se encontra no próximo Jazz Livre. Tchau!

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4: Olá, boa noite, eu sou Pedro Pontes e a partir de agora eu te ofereço nesta quinta-feira o melhor da música instrumental brasileira e universal, o melhor do jazz, do blues, da música clássica, enfim, de todas as bossas. Nós começamos o programa de hoje com o grupo Cor das Cordas, de Tom Jobim e Vinícius de Moraes, Insensatez.

0: Você ouviu o guitarrista Romero Lubambo e o balanço da cantora Leni Andrade na música de Carlinhos Lira, Influência do Jazz. E a primeira, o grupo Cor das Cordas, de Tom Jobim e Vinícius de Moraes, Insensatez.
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0: Nós seguimos agora com o saxofonista Beto Saroldi na música Noites com Sol.

0: Você ouviu duas saudosas cantoras, Ângela Maria e Gal Costa, na música de Dorival Caymmi, Nem Eu. E a primeira, o saxofonista Beto Saroldi, na música de Ronaldo Bastos e Flávio Venturini, Noites com Sol.
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0: Você ouviu o quarteto do saxofonista Sonny Stitt na música de Mack Gordon e Harry Warren, The More I See You, e a primeira, a belíssima voz da Billie Holiday na música de Joel Heron, Frank Sinatra e Jack Wolf em I'm a Fool to Want You.
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0: Vamos ficar agora com a Orquestra de Sopros Pro Arte, com a participação especial de Kiko Horta e Marcelo Caldi.

0: Você ouviu o Quinteto Violado interpretando a música de Dominguinhos e Gilberto Gil, Lamento Sertanejo. E a primeira foi a Orquestra de Sopros Proarte com Kiko Horta e Marcelo Caldi, na música do próprio Marcelo, homenagem a Dominguinhos.
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0: Você fica agora com o grupo Ordinários.

0: Você ouviu o grande Ivan Lins na música dele, de Vitor Martins, Vitoriosa. E a primeira, o grupo Ordinários, na música de Jacó do Bandolim, Santa Morena.
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0: O Todas as Bossas segue agora com a cantora e compositora portuguesa Maria Mendes, interpretando a música dela e de Hermeto Pascoal, Chorinho para Ele.

0: Maria Mendes, de Hermeto Pascoal e Maria Mendes, Chorinho pra Ele.
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0: E nós partimos agora para o último bloco do programa Todas as Bossas com a grande cantora Nina Simone, também pianista, né? Na música My Baby Just Cares for Me.

0: Você ouviu o baixista Charlie Mingus na música do próprio Mingus, Solo Dancer. E a primeira grande cantora e pianista Nina Simone interpretando a música de Gus Kahn e Walter Donaldson, My Baby Just Cares For Me. O Todas as Bossas de hoje fica por aqui. Eu, Pedro Pontes, me despeço com dor no coração, porque eu tenho certeza que a gente sempre oferece para você o que há de melhor na música instrumental brasileira, universal, o melhor do jazz, do blues, da música clássica, enfim, o que há de melhor em Todas as Bossas. Lembrando que a programação musical é de Cacá Santiago, a sonoplastia de Jaime Batista e a edição de Juliana de Souza. Para você, meu querido ouvinte, um forte abraço e até amanhã.
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19: Vinte e três horas e 6 minutos.
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0: está começando mais um Na Trilha da Tela. E hoje o programa fala de Ato Noturno, mais novo grande filme do cinema gaúcho. Dirigido por Felipe Matzenbacher e Márcio Reolon, o filme estreou no Festival de Cinema de Berlim ano passado e recebeu o prêmio Félix, no Festival do Rio. Os autores de Beira Mar e Tinta Bruta escrevem seu novo trabalho dentro do gênero do suspense erótico, deixando algumas influências bem claras pelo caminho. Foi para falar dessas influências, da inspiração para o filme e também sobre outras questões, que a gente entrevistou os dois diretores. Complementando, trazemos ainda em primeira mão para o programa a trilha sonora original de Ato Noturno, criada por Thiago Petit, Arthur Decloé e Charles Tixier. Lembrando aos ouvintes que o e-mail para contatos conosco é o jchala@secom.rs.gov.br e ainda que o programa pode ser acessado pelo www.fmcultura.com.br ou ainda através do aplicativo para Android da FM Cultura. Outra forma de acompanhar o Na Trilha da Tela é através da Rádio NEC, todas as sextas-feiras, às 11 da noite. Ato Noturno narra a história de amor que surge entre Matias, um jovem ator negro recém-chegado a Porto Alegre, e o empresário bem-sucedido Rafael, que está concorrendo à prefeitura da cidade. Enquanto Matias é interpretado pelo estreante Gabriel Farias, Rafael é vivido por Cirilo Luna. Embora frequentem esferas e classes diferentes da sociedade, ambos, durante a trama, precisam performar personagens para obterem os espaços de poder que desejam. Na entrevista com Felipe Matzenbacher e Márcio Reolon, perguntamos o que os inspirou a criar essa trama e esses personagens, e quais foram as suas principais referências. É Felipe quem responde primeiramente.
1: A ideia do Ato Noturno surgiu de um interesse nosso de seguir trabalhando com o conceito de performance, tanto na perspectiva literal de performance, né, no sentido do papel do ator, da ideia de palco, mas também na ideia de performance social, dessas personagens e escolhas que nós fazemos durante o dia a dia, para tendo consciência de que tem alguém nos observando e que o olhar dessa pessoa vai acabar afetando nossas vidas. Então a gente quis criar uma história sobre o encontro de dois atores, um ator de teatro e um ator da política. E essa relação dos dois entrelaçadas pela ambição e pelo desejo, mas eles têm que ficar nessa negociação constante, pulando de um personagem para o outro, pro personagem dos palcos, da vida profissional, e do personagem que daí é guiado pelo desejo que ocorre à noite. E na verdade, quando nós começamos a conceber essa história, a gente percebeu que ela poderia conectar com uma ideia de noir, ou mesmo neo-noir, assim. Pouco a pouco a gente compreendeu que na verdade ela teria uma conexão mais interessante com esse subgênero do suspense erótico, né? Que é um descendente do noir, de certa forma, mas é basicamente um tipo de narrativa que mistura perigo e desejo. Mas ele encara, né, esses universos criados de uma maneira um pouco mais leve, se levando um pouco menos a sério que o noir. Então, pra gente, a gente acabou se inspirando muito. Claro, vai desde esse noir antigo até o Hitchcock, ali, com seu suspense nos anos 50, mas talvez os nomes mais fundamentais têm sido ali Brian De Palma, Um Tiro na Noite, ou o cinema do Paul Verhoeven mesmo, né, o Instinto Selvagem, acho que são os nomes mais importantes. No Brasil também tem filmes que nos inspiraram bastante, talvez vale destacar o República dos Assassinos, do Miguel Faria Júnior.

0: Além de Gabriel Farias e Cirilo Luna, Ato Noturno tem um grande elenco reunindo atores gaúchos e do centro do país. A seleção de elenco foi uma etapa bem complexa do processo de produção do longa-metragem, conforme explica Márcio Reolon.
1: Para a seleção do elenco, a gente abriu uma chamada pública e a gente recebeu quase 1.000 inscrições. E a gente analisou todas elas, fizemos uma primeira seleção para chamar alguns atores para um teste. E foi ali que a gente conheceu o Gabriel Farias, que acabou se tornando o Matias. Ele estava se formando em teatro na Universidade Federal do Rio Grande do Sul, mas ele não tinha experiência com câmeras. Então a gente acabou fazendo uma preparação de 4 meses com ele, com encontros semanais, para ele estar tá pronto e para a gente juntos encontrar esse Matias, né? O Matias acho que foi um personagem muito esculpido a 6 mãos, eu, Felipe e ele. Assim como os demais personagens do filme, né? A gente trabalhou muito intimamente com cada ator. O Cirilo Luna já tinha uma experiência com audiovisual bem grande, tanto com novelas, que ele já protagonizou algumas, também já com cinema. E ele foi indicado através de um amigo, um produtor de elenco. E o Henrique Barreira já tinha feito alguns trabalhos de audiovisual, mas ele nunca tinha feito cinema. Esse foi o primeiro filme dele, foi uma surpresa super grata. Também foi através do processo de seleção que a gente conheceu ele. E por fim, o Ivo Miller, que também se inscreveu nesse mesmo processo, e que é um ator que tem um trabalho já super legal no cinema, já fez filmes que a gente admira muito, como Tabu, e a gente ficou super feliz com a possibilidade de contar com ele no elenco, dando vida ao Camilo. Os demais atores são todos daí atores que a gente já conhecia daqui de Porto Alegre, atores, muitos deles, inclusive, que a gente já tinha trabalhado antes em outros filmes, como a Kaia Rodrigues e a Larissa Sanguiné. Mas conversando, né, com atores e mesmo profissionais de outras áreas, né, frequentemente eles relatam, né, saberem que são preteridos para papéis ou que têm às vezes seu trabalho subjugado em função de quem são, né? E isso, atores mais e mais estão vindo a público falar sobre isso, né, sobre como se não fossem publicamente, né, pessoas LGBTQIA+, já teriam, por exemplo, protagonizado novelas, já teriam ocupado espaços de destaque que são dados àqueles que normalmente ou fazem parte, né, da heterossexualidade, ou pelo menos, né, que de forma pública não confrontam essas normas heterossexuais.

0: A separação entre vida pública e privada está no centro da trama de Ato Noturno. O diretor Márcio Reolon nos respondeu ainda qual sua visão sobre a forma como a sociedade vem evoluindo no tratamento à diversidade sexual.
1: A gente tem observado que tem de algumas pessoas, né, um pouco uma ingenuidade ou talvez um otimismo excessivo sobre como as coisas estão no momento, né, principalmente para figuras públicas. Porque, claro, a gente sempre consegue pontuar, né, exemplo A, o exemplo B e tal, e acaba algumas pessoas usam isso como argumento do tipo, não, isso daí já não é mais uma questão, e a gente inclusive traz esse debate para dentro do filme, né? Tem um personagem que inclusive faz justamente essa alegação, mas um outro rebate. E rebate deixando claro que a maneira como se performa a sua sexualidade, ou sua expressão de gênero, isso ainda é muito relevante, né? E muito determinante, sobre a carreira de pessoas.

0: Ato Noturno, além de remeter com seu título às situações que os protagonistas vivem durante seu affair, também faz referência ao teatro, que está presente na trama dentro da trama. Perguntamos aos realizadores como foi feita a preparação corporal do elenco para o filme, especialmente no caso de Gabriel Farias, cuja corporalidade é extremamente exigida na história. Quem responde é Felipe Matzenbacher.
1: Bom, sobre a preparação dos atores, foi um processo bem intenso, longo, como a gente gosta, e em que a gente concebe muito, na verdade, todas as decisões estéticas do filme, elas partem da essência do protagonista, né? E esse conflito entre ambição e desejo, ela vai inerentemente trazer também uma característica de violência, né? Então, os corpos, eles muitas vezes eles performam violência, seja no palco, seja em questões da violência em si. E isso foi um processo muito interessante, assim. A gente teve vários ensaios com o elenco. O Gabriel Farias, né, que interpreta o Matias, ele estava se formando em teatro, então, e ele já tinha feito vários trabalhos que exigiam bastante na perspectiva de dança dele, então ele também tinha um corpo muito aberto para ser trabalhado nessa perspectiva. E acho que isso foi um.

elemento muito importante. E a gente criou, a gente teve a Carlota Buquerque, que foi uma preparadora corporal, que ajudou a definir a movimentação corporal do grupo de teatro que existe dentro do filme. Então, de certa forma, a gente já criou por algumas semanas um grupo de teatro, que infelizmente não existe mais, com aqueles intérpretes. E a gente, junto com a Carlota, criou então como esses corpos estariam em cena, dentro desse espetáculo que acontece dentro do filme. E de alguma maneira isso depois ia reverberar também para fora dos palcos, dentro do filme, na vida do Matias, fora do palco.

0: Teatro Noturno articula um jogo de cenários entre espaços públicos e privados da vida porto-alegrense. O filme confirma o lugar comum de ter a cidade como parte da sua narrativa. Espaços emblemáticos como o Parque da Redenção, Avenida Mauá, Teatro São Pedro e a Praça da Matriz estão presentes na trama, normalmente em cenários à noite. Felipe Matzenbacher fala sobre essa perspectiva da cidade.
1: Porto Alegre é um elemento muito central no Ato Noturno, né? Essa é uma cidade que a gente tem uma relação afetiva, eu e o Márcio, uma relação porque nós nascemos aqui, crescemos aqui, a gente consegue ver todo o potencial e todos os grandes problemas que a cidade tem e os grandes conflitos do filme, de certa forma, estão diretamente presentes no dia a dia do porto alegrense, a influência desse interesse do capital, as ruas escuras, e a gente, pensando nisso, tentou tornar Porto Alegre uma personagem no filme. Já que a gente está lidando tanto com essa ideia de quase um noir, a gente entendeu Porto Alegre como uma femme fatale, né? Ela é uma cidade que seduz, mas ela traz perigo. E para dimensionar isso também na imagem, a gente pensou muito numa extensão do palco para fora do palco. Então, as ruas, os refletores nas ruas, eles vão remeter aos holofotes do teatro, as cortinas, daí, às vezes nas casas, vão remeter à cortina do teatro. A gente vai ter constantemente essa ideia de um platô, de uma encenação estilizada, né? E esse foi um processo muito bonito de pensar nessa cidade com essas características, montando ela para esse resultado final ficar mais cênico, né?

0: Espetáculo Noturno tem sido exibido em vários festivais pelo mundo afora desde a sua estreia. Márcio Reolon fala sobre como tem sido a recepção ao filme por essas plateias.
1: A recepção do filme está sendo muito bacana. A gente teve a estreia no Festival de Berlim, dentro da Mostra Panorama, e o filme foi super bem recebido, tanto pelas pessoas presentes, como por críticos, distribuidores. E daí depois a gente passou 2025 percorrendo, assim, quatro cantos do mundo com o filme. E em muitas das sessões, né, Felipe e eu, a gente pôde estar presentes e trocar ideia com as pessoas, ver a reação do público em cada localidade diferente. E tem sido muito, muito bacana. A gente está realmente muito feliz com como o Ato Noturno está ressoando nas pessoas, né? A nossa proposta era fazer um filme leve, que o público pudesse se divertir assistindo, mas ao mesmo tempo sair da sala de cinema, né, pensando nos temas que ele aborda. E a gente tem visto que ambas as coisas têm acontecido, né? Tá nos deixando muito feliz. No Brasil, a gente entrou no Festival do Rio, e em outubro, e o filme ganhou 4 prêmios lá, e teve também uma resposta do público muito legal, e agora a gente tá chegando nas salas de cinema, e a gente tá empolgadíssimo para finalmente, então, poder compartilhar o filme com todo o país.
0: Este foi Márcio Reolon, que dirigiu ao lado de Felipe Matzenbacher o filme Ato Noturno. O longa-metragem está sendo exibido em todo o país através da sessão Vitrine Petrobras, a preços populares. Aqui em Porto Alegre, o filme pode ser visto em sessões na Sala Eduardo Hirtz, às 16h45, e na Cinemateca Capitólio, às 15h e às 19h. E a gente segue tendo Ato Noturno em foco com sua trilha sonora original, composta por Thiago Petit, Arthur Decloé e Charles Tixier.

Na trilha da tela de hoje, com o filme Ato Noturno, dirigido por Felipe Matzenbacher e Márcio Reolon, a quem entrevistamos na primeira parte do programa. A música original do filme, que estamos ouvindo, é de autoria de Thiago Petit, Arthur Decloé e Charles Tixier. Thiago Petit, cantor, compositor e ator paulistano, praticamente se lançou na música com Berlin, Texas, álbum de 2010. Ele é autor ainda de Rock and Roll Sugar Darling e Mal dos Trópicos, Queda e Ascensão de Orfeu da Consolação. Já Arthur Decloé tem um extenso trabalho em trilhas sonoras para filmes como Adoniran, Meu Nome é João Rubinato e A Bruta Flor do Querer, este premiado em Gramado. Finalmente, Charles Tixier foi parceiro de Arthur na produção franco-brasileira La Parle, além de ter composto para outros trabalhos, como a série de televisão Olho Mágico. Em Ato Noturno, os três criaram uma trilha sonora cheia de efeitos de tensão, que complementam o suspense e o clima noir da trama. E a gente segue ouvindo mais alguns temas da música escrita pelos três para Ato Noturno.

Estes foram alguns dos temas compostos por Thiago Petit, Arthur de Cloé e Charles Tixier para a trilha sonora do filme Ato Noturno, dirigido por Felipe Matzenbacher e Márcio Reolon, atualmente em cartaz em Porto Alegre. E na trilha da tela vai ficando por aqui. O programa teve na técnica Elton Noal e Marco Pacheco, produção e apresentação de Jaqueline Schala. Coordenação de programação de Leonardo Flores e direção-geral de Beto Xavier. Na trilha da tela volta no próximo sábado às 6 da tarde, ou se você está nos escutando pela Rádio MEC, o nosso próximo encontro será na sexta-feira às 11 da noite. Até lá e um ótimo final de semana!

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5: Aqui fala Jussara Mendonça, trazendo para você expressões musicais de todo o mundo.
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5: No programa de hoje, a presença do compositor, multiinstrumentista e cantor italiano Brunori Sas, músico natural da Calábria, da cidade de Consenza, onde nasceu no dia 28 de setembro de 1977. Em destaque, temas do álbum Sip, de Brunori Sas, disco de ouro pela Federação da Indústria Musical Italiana. Eu começo tocando Il Mondo Si Divide. Na sequência, Fore Dai Mondo, música do mundo e o som autoral do italiano Brunori Sas.

Al di là dell'amore é mais uma composição impecável do álbum Sip, do compositor e cantor Brunori Sas, destaque do Música do Mundo de hoje.

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1: L'albero delle notti é uma canção do italiano Brunore Sas, terceiro lugar no Festival de Música de Sanremo de 2025 e também premiada como melhor letra. Música do Mundo e o celebrado compositor e cantor Brunore Sas.

Do sexto álbum de estúdio do compositor, multiinstrumentista e cantor italiano Brunori Sas, intitulado L'albero delle notti, lançado em fevereiro de 2025, inspirado numa nogueira que fica em frente de sua casa, disco que aborda a paternidade, dedicado à filha Fiammetta, eu toco para você mais dois temas, Per non perdere noi e La vita com'è. Música do mundo e dois temas autorais de Brunori Sas, compostos em parceria com Riccardo Sinigaglia, produtor musical do disco L'albero delle notti.

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2: Do álbum A Casa Tutto Bene, quarto álbum de estúdio do italiano Brunori Sas, eu toco para você Canzone contro la paura. Música do Mundo apresentando o italiano Brunori Sas.

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1: Dario Brunori, que tem o nome artístico de Brunori Sass, uma homenagem à empresa de construção de seus pais, apresenta mais dois temas do álbum A Casa Tutto Bene, lançado em janeiro de 2017. Você ouve La Mesa Milano, depois La Vita Pensata, música do mundo e o inspirado compositor italiano Brunori Sass.

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1: O videoclipe do tema La Verità, escrito por Dario Brunori e dirigido por Giacomo Triglia, lançado em setembro de 2017, ganhou o prêmio PV 2017 como melhor videoclipe independente do ano. La Verità foi contemplado com a Targa Tenco, prêmio mais prestigioso da música italiana. Música do Mundo e o premiado compositor e cantor italiano Brunori Sas.

0: Do álbum Sip, lançado em 2020, eu toco mais duas performances impecáveis, Perdue que come noi e Capita Cossi. Música do Mundo apresentando Brunore Sas e suas reflexões musicais sobre a vida contemporânea.
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1: La canzone che hai scritto tu é mais uma canção de Brunori Sas, músico que diz ser influenciado em seu trabalho por Fabrício de André e Lúcio Dalla. Música do Mundo destacando mais uma composição do álbum Sip, de Brunori Sas.

0: Aqui eu termino mais uma edição do Música do Mundo. Hoje destacando o trabalho musical do compositor, multiinstrumentista e cantor italiano Dario Brunori, cujo nome artístico é Brunori Sas.
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0: Uma flauta doce, de Belinha Andrade com Maurílio Nunes.
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4: Uma hora e um minuto. 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

Olá, vamos começando mais um programa Circular Brasil de música instrumental. E o programa de hoje vai ser diferente. Vamos visitar artistas de uma cidade apenas, o Rio de Janeiro. Cidade que possui um grande volume de produção de música instrumental no país, vindo aí bem coladinha com a cidade de São Paulo. E a gente vai ter um exemplo da diversidade da música criada em uma só cidade, uma metrópole plural, que recebe tendências de todo o país e de todo o mundo. Primeiro vem o som do grupo Tira Poeira, com faixas do disco Feijoada Completa. Logo a seguir, partimos para a música do tecladista e compositor Sidney Matos, com faixas do álbum Interfaces, gravado ao vivo. E para terminar, teremos a música do grupo Aquarela Carioca, com um disco deles chamado Contos. Bora começar! Ouvidos atentos e coração aberto. O Circular Brasil já está no ar. O Tira Poeira é um grupo cheio de energia e criatividade. Você vai perceber na sonoridade dessa galera que existe uma vontade constante de não seguir o convencional, sempre propondo novos caminhos e novas possibilidades musicais nos seus arranjos. Nós vamos ouvir faixas de um disco chamado Feijoada Completa. O disco contou com alguns convidados cantando algumas músicas, mas aqui no programa Circular Brasil de hoje vamos ouvir apenas alguns temas instrumentais. Ouviremos 4 temas do disco, assim a gente consegue ter uma noção mais concreta do trabalho desses músicos. Vamos começar ouvindo releituras de 2 clássicos, um brasileiro e um mundial. A gente começa com Vera Cruz, música do Milton Nascimento e do Márcio Borges, e logo depois Eleanor Rigby, do John Lennon e Paul McCartney.

Esse é o programa Circular Brasil de música instrumental. E neste momento, estamos ouvindo o som do grupo Tira Poeira, através de faixas do álbum Feijoada Completa. Acabamos de ouvir as releituras de Eleanor Rigby, música do John Lennon e do Paul McCartney, e antes dela foi Vera Cruz, de autoria do Milton Nascimento e Márcio Borges. O grupo Tira Poeira é composto pelo Caio Márcio no violão e guitarra, Henri Lentino no bandolim, Samuel de Oliveira nos saxofones, Fábio Nin no violão sete cordas e Sérgio Krakowski na percussão. Vamos conferir mais duas desse mesmo disco. Vem aí Introdução ao Canto de Ansan, música do Baden-Powell. E depois vem duas músicas em uma só. Arrastão, do Edu Lobo e Vinícius de Moraes, e Senhorinha, do Ginga e Paulo César Pinheiro.

Esse é o Grupo Tira Poeira, do Rio de Janeiro, nossa primeira atração do programa Circular Brasil de Música Instrumental de hoje. Nós acabamos de ouvir duas músicas em uma só: Arrastão, do Edu Lobo e Vinícius de Moraes, e Senhorinha, do Ginga e do Paulo César Pinheiro. E a primeira foi Introdução ao Canto de Ansan, do Baden Powell. No programa de hoje, tivemos a oportunidade de ouvir quatro faixas desse disco, chamado Feijoada Completa. O grupo Tira Poeira é composto pelo Caio Márcio no violão e guitarra, Henri Lentino no bandolim, Samuel de Oliveira nos saxofones, Fábio Nin no violão sete cordas e o Sérgio Krakowski na percussão. O programa de hoje é diferente, é focado apenas na cidade do Rio de Janeiro e trazendo uma pequena amostra da diversidade musical que habita a cidade. Vamos agora para a nossa segunda atração, o tecladista e compositor Sidney Matos. Sidney Matos faz diversas atividades na música. Ele é compositor, cantor, arranjador e também tem uma extensa trajetória como professor e arte educador. Hoje ouviremos algumas faixas de um disco dele, gravado ao vivo com a sua banda. O nome do álbum é Interfaces. As faixas são um pouquinho mais longas do que o normal, mas apesar disso a gente vai conseguir ouvir três delas aqui no programa de hoje. Começamos agora com Amazonas, música do João Donato.

Este é o pianista e compositor Sidney Matos. Ele é do Rio de Janeiro e é a nossa segunda atração do programa Circular Brasil de música instrumental de hoje. Estamos ouvindo faixas de um disco do Sidney gravado ao vivo, que leva o nome de Interfaces. Acabamos de tocar um tema de autoria do João Donato. O nome da música é Amazonas. E a gente agora vai para mais dois temas do disco. E os dois são de autoria do Sidney, Silvestre, e logo na sequência, Sal Samba.

Estas são faixas do disco Interfaces, disco gravado ao vivo do pianista, compositor e arranjador Sidney Matos, do Rio de Janeiro. A gente acabou de ouvir dois temas de autoria do Sidney. Essa que tocou agora foi Sal Samba, e antes dela foi Silvestre. A banda do Sidney Matos, nessas gravações ao vivo, foi composta, além dele, pelo André Dantas no baixo, Eli Werneck na bateria e percussão, e o Fernando Trocado nos saxofones e flauta. No programa Circular Brasil de hoje, estamos fazendo uma visita a três trabalhos diferentes da cidade do Rio de Janeiro. Por isso, nossa viagem hoje é através de diferentes estilos e concepções musicais, mais do que fazer nossa costumeira circulada pelo Brasil, né? E vamos para a nossa última atração de hoje. Vamos apreciar o som do grupo Aquarela Carioca. O grupo

aquarela carioca já tem bastante tempo na estrada. A banda é composta pelo Mário Seve nos saxofones e flauta, Paulo Muilaerte nos violões e guitarras, Luiz Coimbra no violoncelo, Paulo Brandão no baixo e Marcos Suzano na percussão. Essa turma gravou alguns discos e hoje vamos ouvir faixas do disco Contos, gravado em 1991. Vamos às músicas então. A gente toca dois temas agora. A abertura, música do Luiz Coimbra, Marcos Suzano e Paulo Muilaerte, e logo depois, Mahamuni, tema de autoria do Luiz Coimbra.

Esse é o programa Circular Brasil de música instrumental. Estamos na nossa última atração de hoje, o grupo Aquarela Carioca, do Rio de Janeiro. Estamos apreciando faixas de um disco deles chamado Contos. Acabamos de ouvir dois temas desse disco. Essa que tocou agora se chama Mahamuni e é de autoria do Luiz Coimbra. Antes dela, ouvimos Abertura, tema composto pelo Luiz Coimbra, Marcos Suzano e Paulo Muilaerte. E agora vamos para mais duas faixas desse mesmo álbum. A gente ouve Kashmir, de autoria dos músicos John Bonham, Jimmy Page e Robert Plant, a galera da tradicional banda de rock Led Zeppelin. E, para terminar, inclusive terminando também o programa Circular Brasil de hoje, vem uma releitura de O Canto do Cisne Negro, de Heitor Villa-Lobos.

0: Esse é o som do grupo Aquarela Carioca, do Rio de Janeiro. Eles foram a nossa última atração do programa Circular Brasil de Música Instrumental de hoje. Acabamos de ouvir uma releitura de O Canto do Cisne Negro, do Heitor Villa-Lobos. Antes dela, foi outra releitura, Kashmir, de autoria dos integrantes da tradicional banda de rock Led Zeppelin, o John Bonham, Jimmy Page e Robert Plant. Nós ouvimos faixas de um disco do grupo Aquarela Carioca chamado Contos. O disco foi gravado em 1991. A banda é formada pelo Mário Seve nos saxofones e flautas, Paulo Muilaerte nos violões e guitarras, Luí Coimbra no violoncelo, Paulo Brandão no baixo e Marcos Suzano na percussão. E aqui vamos terminando o programa Circular Brasil de hoje. Dessa vez ficamos na cidade do Rio de Janeiro, conferindo um pouco da diversidade musical que existe nessa metrópole, que é um caldeirão de influências, né? Os trabalhos técnicos do programa ficam a cargo do Rafael Napoleão. Semana que vem, no mesmo dia e no mesmo horário, estaremos aqui para mais uma audição da rica e criativa música instrumental criada no Brasil. Muito obrigado pela sua companhia e pela sua audiência. Um grande abraço para você e a gente se encontra no próximo programa.
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3: Duas horas e dois minutos.
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5: Abertura d'Aliso e Delmita, de Antonio Salieri. Orquestra Mozart de Mannheim, direção de Thomas Fee.

0: Abertura d'Aliso e Delmita, de Antonio Salieri. Orquestra Mozart de Mannheim, direção de Thomas Fee.
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0: Quarteto de cordas em Dó maior, opus 33, número 3, Pássaro, de Joseph Haydn. Quarteto Melos, de Stuttgart.

0: Quarteto de cordas em Dó maior, opus 33, número 3, Pássaro, de Joseph Haydn. Quarteto Melos, de Stuttgart.
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1: Concerto número 6 para harpa e orquestra, opus 9, de Jan Kritzkel Krumpholz. Harpa, Roberta Alessandrini. Orquestra de Mantua, sob a regência de Vittorio Parisi.

0: Concerto número 6 para harpa e orquestra, opus 9, de Jan Kritzkel Krumpholz. Harpa, Roberta Alessandrini. Orquestra de Mantua, sob a regência de Vittorio Parisi.
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0: Sinfonia número 2 em Dó Maior, de Karl Maria von Weber. Orquestra Filarmonia, regente Klaus Peter Flor.

0: Sinfonia número 2 em Dó Maior, de Carl Maria von Weber, Orquestra Filarmonia, Regente Klaus Peter Flor.
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0: Introdução, tema e variações, opus 21, de Heinrich Alois Prager. Flauta, Hans Martin Linde. Violão, Konrad Ragosnig.

0: Introdução, tema e variações, opus 21, de Heinrich Alois Prager. Flauta, Hans Martin Linde. Violão, Konrad Ragosnig.
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0: Ballabile, do terceiro ato da ópera Otelo, de Giuseppe Verdi. Orquestra do Metropolitan de Nova York, regente James Levine.

0: Ballabile, do terceiro ato da ópera Otelo, de Giuseppe Verdi. Orquestra do Metropolitan de Nova York, regente James Levine.
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0: Reminiscências de Dom Juan, de Franz Liszt, piano Leonid Kuzmin.

0: Reminiscências de Dom Juan, de Franz Liszt, piano Leonid Kuzmin.
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0: Variações em uma corda sobre um tema de Rossini, de Paganini. Violoncelos, Patrick e Thomas Demenga. Filarmônica de Câmara da Bavária, sob a regência de Werner Andreas Albert.

0: Variações em uma corda sobre um tema de Rossini, de Paganini. Violoncelos, Patrick e Thomas Demenga. Filarmônica de Câmara da Bavária, sob a regência de Werner Andreas Albert.
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0: Introdução, valsa e polonese da ópera Eugênio Onegin, opus 24, de Tchaikovsky. Orquestra Filarmônica Real, regente Yuri Temirkanov.

0: Introdução, valsa e polonese da ópera Eugênio Onegin, opus 24, de Tchaikovsky, Orquestra Filarmônica Real, regente Yuri Temirkanov.
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1: Quatro horas e um minuto.
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3: Eu sou Tony Villani e estamos iniciando mais um programa Sala de Concerto. Nossas convidadas de hoje são as violonistas do Dudu Madrid, Adriana Balestê e Mara Lúcia Ribeiro. Sejam muito bem-vindas. Adriana Balestê e Mara Lúcia Ribeiro estudaram juntas na Escola Nacional de Música da Universidade Federal do Rio de Janeiro e também participaram da Orquestra de Violões do Rio de Janeiro sob a direção do nosso querido Turíbio Santos. A partir desses encontros, elas formaram o Dudu Madrid. E com esse trabalho já se apresentaram em diversas salas de concerto. E hoje teremos o prazer de ouvir do trabalho do Dudu Madrid com um repertório que mescla obras do Brasil e do mundo. O Sala de Concerto começa agora e nós vamos ouvir de Egberto Gismonti, Água e Vinho.

0: Tivemos então Água e Vinho, de Egberto Gismonti, na interpretação Dudu Madri. Vamos falar um pouquinho de Egberto Gismonti. Acho importante a gente enaltecer os valores brasileiros. Gismonti, além de compositor, era arranjador e regente. Inclusive, ele foi um arranjador e orquestrador da cantora francesa durante algum tempo, Marie Laforêt. Quem não se lembra disso? E duas coisas interessantes de Gismonti, além da sua carreira brilhantíssima. Ele teve muita curiosidade em relação ao folclore e às raízes do Brasil. E o que levou Gismonti a morar algum tempo com os indígenas, mas mais precisamente com os indígenas Yawalapetes, no Alto Xingu. E mais ainda, ele já dono do selo Carmo, recomprou todo o seu repertório inicial. E é um dos raros compositores brasileiros que são donos do seu próprio acervo. Isso é muito importante na vida de um músico, né? Não fica na mão de ninguém. Para quem chegou agora aqui na Rádio MEC, hoje estamos recebendo o Dudu Madri, formado por Adriana Balestê e Mara Lúcia Ribeiro. Adriana, Mara, nós começamos o programa ouvindo uma obra de Egberto Gismonti, brasileiro, compositor do século XX e também do século XXI. E o repertório que vocês nos trazem hoje são músicas contemporâneas, mas não só. Elas podem também percorrer outros caminhos. Fala um pouco sobre o repertório de hoje.
1: O nosso repertório, nós vamos tocar músicas brasileiras, né, que são músicas contemporâneas.

0: contemporâneas, vamos tocar o Piazzolla e vamos também tocar as músicas românticas lá de trás, do final do século XIX, do início do século XX, as grandes peças de Albéniz, que foram escritas originalmente para piano, mas que Segovia transcreveu para violão e outras pessoas mais tarde fizeram as transcrições para dois violões, o que enriquece muito, porque nós podemos usar mais sonoridade com dois violões, né? Porque o piano tem muito som. E vamos tocar também uma música do Debussy, que é uma música também da mesma época, que já tem uma outra atmosfera, que já é da escola francesa, que já lembra o impressionismo. Vamos tocar Manuel de Falha, que é um grande compositor do modernismo, que busca as origens da sua raiz. Então, tá aí a história da música aí no nosso repertório.
1: Obrigado, Mara. Mas para conhecer melhor o perfil do grupo do Madri, as escolhas de repertório de vocês, como é que se faz isso? Continua com você, Mara.
0: Então, nós começamos assim, começamos o duo com peças bem tradicionais, tocamos Scarlatti, tocamos Invenções de Bach, porque tínhamos que primeiro experimentar a sonoridade dos dois violões, juntar o violão. Tocamos música clássica tem muito essa, porque a forma é muito rígida, muito organizada, então é muito bom para você estudar. E aí depois nós partimos para as músicas românticas, as músicas bonitas. Eu acho que a escolha assim principal é a música. A gente adora a música, a gente adora a música. O arranjo é bom, dá para tocar um bom arranjo, aí a gente vai e toca. Eu acho que é uma escolha um pouco por aí, um bom arranjo e uma música muito boa, muito bonita. Não tem como errar agora.
1: Não tem como errar. Desde que se toque com a alma, a música é o que faz a gente sobreviver, acredito eu.
0: É
1: Bom,
0: verdade.
1: a próxima obra que nós vamos ouvir com vocês é Cenas Cariocas de Arthur Verocai. A obra figura no CD Chuva no Mar de Adriana Balestê. Adriana, fala um pouco sobre essa obra, sobre o compositor Verocai e também o arranjo que nós vamos ouvir agora. Pertence ao CD? Está lá no CD de vocês?
2: Então, o CD Chuva no Mar foi um marco muito importante para mim, para minha vida, para minha história musical. Que foi um percurso de muitas curvas no caminho, né? Mas o violão e a música sempre presentes, né? Então, na verdade, o CD inclui muitas músicas que me acompanharam durante muitos anos, desde as canções catalãs, quer dizer, meu sobrenome é catalão, então eu me adoro essas músicas catalãs, o Prelúdio 3 do Villa-Lobos e toda a obra do Villa-Lobos que nós, eu e Mara aprendemos com o nosso mestre Turíbio Santos, né? E aí foi incluindo novas músicas. Tem uma música que eu gostaria de chamar a atenção, que é Gnossienne, de Erik Satie, que foi escrita originalmente para piano, como muitas das nossas obras que a gente toca no violão, né? E foi transcrita pelo meu filho, o guitarrista Gabriel Balestê, que já esteve aqui, inclusive, na Rádio MEC, apresentando seu CD, Factotum. E no CD figuram, então, muitos compositores brasileiros contemporâneos. Sérgio Assad, Marco Pereira, que ouviu com muito carinho as gravações do CD, Sedmon Alves, que eu faço um duo com o próprio compositor, o Luiz Carlos Barbieri, que também tem uma história com a Rádio MEC muito importante, que apresentou aquele programa Violões em Foco, Marco Pessoa, cuja música deu nome ao título do CD, Chuva no Mar, e Arthur Verocai, carioca, violonista, compositor, arranjador e maestro. Fez arranjos para os discos de Elisete Cardoso, Gal Costa, Ivan Lins, Jorge Benjor, e em 72 lançou um CD que, 30 anos depois, fez um enorme sucesso, sampleado por rappers americanos. Impensável, né? Mas Verocai fica muito contente com isso. Depois gravou um disco Saudade Demais, em 2002. Eu gravei no CD uma música linda que é Valsa da Lua, uma das músicas mais tocadas

0: no Spotify, que está disponível o CD, né? E a outra, Cenas Cariocas, numa versão para o duo, um pouco diferente. O duo Madrid vai tocar o mesmo arranjo, mas com a personalidade do duo, né? Que é um pouquinho diferente.
1: Pois é, o Verocai, além disso tudo, e você falou, ele foi arranjador também de grandes nomes da música popular brasileira. Por exemplo, Ivan Lins, Jorge Ben, hoje Jorge Benjor, Elisete Cardoso, Gal Costa, Erasmo Braga, Marcos Valle e tantos outros por aí. E em 2016, ele ganhou um belíssimo título da revista Rolling Stone. Como o melhor CD da época. A revista, ela se dedica exclusivamente à política, à música e também entretenimento. E um fato aí que nós não mencionamos, que é importante, o SLP, que foi relançado em 2003 em CD, ele alcançou um valor absurdo para a época, e ainda hoje seria, de R$ 1.000. Isso é muito comum lá fora, você encontrar um CD que lhe custa uma fortuna. Por exemplo, eu consegui comprar um por US$ 250 de um cantor norte-americano que gosto muito. Mas, enfim, vale a pena a gente ressuscitar grandes obras de grandes compositores. Só uma pergunta: seu CD está à venda, a gente pode localizá-lo aonde? E o ouvinte pode comprá-lo aonde?
0: Olha, o CD está à venda em algumas lojas, eu não sei dizer exatamente quais
1: Lojas
0: as
1: físicas.
0: lojas físicas. Está disponível na Trattori, que é uma distribuidora, e está disponível no Spotify, Deezer, Apple Music e essas outras plataformas digitais, né?
1: Muito bem. Vamos então, Arthur Verocai, Cenas Cariocas.

Tivemos então com Andriana Balestre, Mara Lúcia Ribeiro, Drew Madri, as cenas cariocas de Arthur Verocai. Vocês estão vendo o programa Sala de Concerto, então as próximas peças que nós vamos ouvir serão de Astor Piazzolla e Claude Debussy. O primeiro compositor argentino traz em sua obra o espírito argentino.

0: Argentino do tango, apaixonado, e o segundo, um ícone do impressionismo, tem nas suas sutilezas uma de suas características, Adriana e Mara. Dificuldades técnicas nessas duas obras.
1: Bom, as duas são dificuldades bem distintas. O Piazzolla, ele prima muito pelo ritmo, pela força do ritmo, né? O tango, ele tem uma clave que vem da milonga uruguaia, que vem da África. Seria um, dois, três, um, dois, três, um, dois, um, dois, três, um, dois, três, um, dois, um, dois, três, um, dois, três, um, dois. Então, você tem que interpretar e parar e nunca perder essa força rítmica. Ela é muito forte e tudo é muito expressivo ritmicamente. O Piazzolla, ele ouvindo isso, né, essa influência, ele pescou e aí isso transformou o tango da segunda metade do século, né? O tango do Piazzolla, além de todas as belíssimas gravações, ele estudou muito, ele tem uma formação musical muito boa, né? De orquestração e de tudo. Ele ainda fez essa revolução. E eu tive em Buenos Aires uma vez e sentei do lado de um casal uruguaio, e bem senhores já de idade. E o senhor sempre me dizia: ah, não gosto de Piazzolla, não sei o quê. Aí tocava uma música de Piazzolla, músicas tradicionais. Aliás, eu tive uma sorte daquelas, porque foi assim, a volta de uma super cantora, uma pessoa muito tradicional. E aí ela cantava músicas do Piazzolla, aquela primeira parte da vida do Piazzolla que eu pelo menos não conhecia bem. São muitas músicas, muitas milongas e muitos tangos tradicionalíssimos que eu não conhecia, que nós conhecemos esse novo Piazzolla, esse revolucionário. E aí esse senhor dizia: bom, mas essa eu gosto. Não, mas essa eu gosto. Aí quase que eu falei: eu acho que o senhor gosta do Piazzolla, sim. Porque eles ficam com aquela implicância, né, da coisa do tradicional. Aí, ah, bom, Giornoninho eu também gosto. Eu também gosto. Eu falei: ah, então tá. Mas foi ótimo, foi uma companhia ótima. E ele me dava aulas sobre a história do tango, né? E aquela história: se nasceu no Uruguai, se nasceu na Argentina. Foi uma coisa muito bacana. Essa música, esse Oblivion, especialmente, é uma beleza. Isso foi trilha sonora de um filme italiano. Deixa eu ver aqui. De 84.
0: Enquanto você procura, deixa eu fazer uma observação. Como você disse muito bem, toda revolução humana, e é típico do ser humano resistir bravamente ao novo. E o Piazzolla, ele fez uma revolução no tango sem deixar as raízes de fora. Hoje você ouve um tango normal, tradicional, e ouve um Piazzolla e diz assim: meu Deus, ele fez uma mudança absolutamente elegante. Porque o tango não perdeu a sua raiz.
1: De jeito nenhum.
0: Não. E esse senhor aí que você conheceu, ele acabou por acreditar que ele gostava de Piazzolla. Quem não
1: Claro.
0: gosta de Piazzolla?
1: Quem não
0: Lá
1: gosta?
0: atrás também tivemos aqui no Brasil uma grande, né, repulsa a esse novo tango. E com o tempo você vai percebendo que é uma coisa elegante, educada e, sobretudo, bem informada. Você achou? Onde é? Qual é o
1: Achei,
0: filme?
1: sim.
0: Achou? Então vamos lá.
1: O filme é Henrique IV. Eu assisti o filme porque eu fui procurar. Tem uma cena do Marcello Mastroianni num cavalo de madeira, que ele está oblívio, é porque é um esquecimento.
0: Esquecimento.
1: Mas é um esquecimento muito profundo. E ele meio que está perdendo o juízo. E ele vai brincar, um homem adulto, num cavalo de madeira, como ele brincava quando era criança. Então a imagem mostra ele criança. Gente, eu chorei muito.
0: Vamos relembrar o
1: E
0: título do filme, que os
1: toco
0: ouvintes em casa com certeza vão ligar hoje à internet para procurar o
1: para
0: filme.
1: procurar. É Henrique IV, de Marco Bellocchio. Não sei se é assim que
0: Marco
1: fala.
0: Bellocchio, sim, filme italiano.
1: Sim, é um filme italiano. E essa cena foi a coisa que mais me marcou, porque eu entendi o Oblivion como eu ainda não tinha entendido. Eu tinha entendido musicalmente.
0: O cinema tem essa magia, não só trazer o som, como a imagem.
1: A imagem. Eu nunca vi coisa mais linda. E o Marcello Mastroianni é um ator espetacular. E é de matar. Ninguém pode deixar de assistir o filme. Eu aproveito para divulgar aqui o filme, porque é muito lindo mesmo.
0: Lembrando que você não ganha nada por isso.
1: Não, não.
0: E vamos falar então agora da próxima peça também, Claire de Lune. Quem fala? Adriana vai falar sobre
1: Sou
0: Claire de Lune.
1: Eu compro
0: você mesmo, continua, por favor. Claude Debussy, não é?
1: Pois é. Então, o impressionismo, ele vem no final de 1800, né, para quebrar as formas, né? Então, assim, por exemplo, se você usava azul com vermelho para criar um roxo, eles descobriram que se colocasse uma mancha azul e uma mancha roxa, uma do lado da outra, você já conseguia enxergar aquele roxo. Lógico, porque daí vinha a fotografia, os estudos. Então, os pintores é que começaram esse movimento. Junto com eles, foram arrastando os poetas, os escritores, e aí vem a música, né? A música vem importante. Bom, o Debussy nem gostava de ser chamado de impressionista, né? Esse nome impressionismo veio por causa de um quadro, né? Que é a impressão do Monet, né? E ele preferia ser chamado de simbolista. Mas aí, o Clair de Lune, em especial, que é uma música mais romântica até do que a maioria das músicas dele, talvez a música mais tocada no piano e a de maior sucesso, a mais querida para a gente tocar, foi assim uma pesquisa. Eu ouvi 500 pianistas e 500 histórias. Essa música foi composta para um poema que chama Clair de Lune, né? E tem uma... Sim, várias características para dar essa sensação de imagem borrada, que do impressionismo. Se você pensar bem na imagem dos pintores, você consegue compreender melhor isso. Por exemplo, quando ele começa a música, a melodia, ele nunca dá o tempo de apoio, o primeiro tempo. A gente tem sempre um, dois, três, um, e ele começa no dois. Um, dois, tarará, larará. Eu não consigo tocar porque eu estou segurando o microfone. Essa sensação de você estar, nunca dá o apoio, ela vai te dando uma sensação de flutuar todo o tempo. Isso é que dá, isso é uma das coisas, dessas características que dá essa sensação do impressionismo, dentre outras, da harmonia e tudo, mas essa do tempo na história do Clair de Lune é muito importante e muito difícil para tocar.
0: Eu imagino. Observação, quando eu falei que o cinema ele é mágico, porque não só ele traz a imagem, como ele também traz uma história. E você, nesse seu preâmbulo, você nos trouxe uma imagem, sempre me concentro no que o meu convidado fica falando. Isso é de uma magia tão grande... Não é nem didático, é além do didático. O ouvinte em casa com certeza prestou atenção nas suas palavras com essas imagens que você trouxe do pintor, do Monet e do impressionismo em geral. Agora a gente quer ouvir o som dessa imagem. Vamos ouvir então Oblivion de Astor Piazzolla e na sequência Clair de Lune de Claude Debussy.

Chegamos então com o Duo Madrid, Clair de Lune, de Claude Debussy, e antes Oblivion, de Astor Piazzolla. A próxima peça, ou as próximas peças, são de Isaac Albéniz. Nós vamos ouvir Granada, da Suíte Espanhola, e a Barcarola, Mallorca. A interpretação do Duo Madrid.

Tivemos então na interpretação do Du Madrid, nosso convidado do Sala de Concerto de hoje, a Barcarola, Mallorca e Granada da Suíte Espanhola, obras de Isaac Albéniz. Infelizmente o tempo está correndo, eu vou ter que ser parcimonioso nas nossas conversas. Vocês nos fizeram passear da Argentina à França e passando aí pela Espanha. E voltamos para a América Latina com o compositor paraguaio Agustín Barrios Mangoré. Nós vamos ouvir Danza Paraguaia e Julia Florida.

0: Tivemos então com Du Madre, Dança Paraguaia e Julia Florida, que foi a primeira peça que nós apresentamos. Olha, chegamos ao final, ou quase ao final. Endereço, como chegar até vocês duas?
1: Como nos encontrar é fácil. Estamos no Instagram, no Facebook e temos um site também que se chama Du Madri. O meu site também, Adriana Balestê e Du Madri. Um e-mail é mais complicado porque é adrianabalestê@gmail.com. Mas indo no Instagram ou no Facebook, se encontra a gente.
0: E a gente encerra então com de Manuel de Falla, Danza del Molinero.

Tivemos então com o Duo Madri interpretando Danza del Molineiro, de Manuel de Falla. E em nome da EBC, Empresa Brasil de Comunicação, a Rádio MEC e toda a equipe que faz acontecer o programa, agradecemos muitíssimo ao Duo Madri por essa apresentação aqui no Sala de Concerto. Nos acompanhem também pela rádio, pela internet e nas demais plataformas. Continuem conosco em nossa programação. Esse Sala de Concerto teve trabalhos técnicos de Felipe Chagas, Rafael Spínola, sonoplastia de Silas Mendes e produção de Adriana Ribeiro. Muito obrigado pela sua audiência e até o próximo Sala de Concerto. Até lá.

A pianista baiana Cristina Ortiz começou a tocar piano aos 2 anos de idade e aos 8 iniciou seus estudos no Conservatório Brasileiro de Música. Já aos 11, ela interpretava um repertório de peso no Teatro Municipal do Rio, sob a regência de Eleazar de Carvalho.

A pianista continuou seus estudos na capital francesa com Magda Tagliaferro. Após terminar os estudos, ganhou o primeiro prêmio do terceiro concurso internacional de piano Van Cleburgh, em 1969, e continuou se aprimorando com Rudolf Serkin na Filadélfia, no Curtis Institute of Music.

Cristina Ortiz atuou como solista nas mais importantes orquestras do mundo. A pianista realizou gravações de concertos de alguns dos maiores mestres da música clássica, como Dmitri Shostakovich, Mozart e Heitor Villa-Lobos.

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1: Cinco horas, sete minutos.
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0: Nascido nos anos 1960, o conjunto Época de Ouro tem a sua trajetória entrelaçada à da música popular brasileira. Fundado em 1964 por Jacó do Bandolim, o conjunto fez e segue fazendo a história do choro no Brasil, com mais de 40 álbuns gravados até os dias de hoje. No Roda de Choro de hoje, daremos início a uma série de programas que vão celebrar a existência do Época de Ouro, passando por momentos importantes, como o início do conjunto, ainda com Jacó do Bandolim, a fundação do Clube do Choro, os anos de rádio nacional e seus trabalhos atuais. Antes mesmo de se chamar Época de Ouro, o conjunto gravou dois discos com Jacó do Bandolim, no começo dos anos 1960. O primeiro, Chorinhos e Chorões, foi lançado no ano de 1961, seguido de Primas e Bordões, lançado no ano seguinte. Ambos com Dino Sete Cordas no violão Sete Cordas, César Faria e Carlos Leite no violão, Jonas da Silva no cavaquinho, Luiz Marinho no contrabaixo e Gilberto Dávila no pandeiro. O conjunto foi responsável pela retomada e resistência do choro, reabrindo as portas para que novos grupos se formassem e tornando o choro um gênero respeitado no cenário musical brasileiro, dominado na época pela bossa nova. Jorge Filho, cavaquinista da atual formação do conjunto, fala um pouco sobre aquele período.
1: Em 1960, o conjunto Época de Ouro ainda não existia. O Época de Ouro foi fundado em 1964. Mas, antes disso, estavam sempre tocando juntos por aí. Jacó do Bandolim, Jorginho do Pandeiro. Eles faziam muita turnê, o Jacó do Bandolim, Jorginho do Pandeiro e mais um violão de seis cordas. A resistência em relação à bossa nova foi o Jacó do Bandolim, do Época de Ouro e Regional do Canhoto, fazerem a música exatamente como ela era. Não modificaram nada. Até hoje o conjunto Época de Ouro toca o choro da forma tradicional, exatamente como foram compostas, né? Pelos seus integrantes, pelos seus compositores. E outras músicas que são tocadas pelo conjunto Época de Ouro são tocadas na íntegra, exatamente como é o choro. O conjunto Época de Ouro torna-se uma referência.
0: Vamos ouvir Assanhado, de Jacó do Bandolim, faixa de abertura do disco Chorinhos e Chorões.

0: Acabamos de ouvir Vou Vivendo, de Pixinguinha e Benedito Lacerda. Antes, Assanhado, seguida de Benzinho, ambas composições de Jacó do Bandolim. Todas estão presentes no disco Chorinhos e Chorões. Este é o programa Roda de Choro, apresentando uma série especial dedicada à história e repertório do célebre conjunto Época de Ouro. O álbum Chorinhos e Chorões foi o primeiro lançado pelo conjunto antes de sua organização definitiva, em 1966. Essa primeira formação, junto a Jacó do Bandolim, contou com Dino Sete Cordas, no violão Sete Cordas, César Faria e Carlos Leite, no violão, Jonas da Silva, no cavaquinho, Gilberto Dávila, no pandeiro e Jorginho do Pandeiro, no ritmo. A utilização do violão Sete Cordas foi um pioneirismo do Época de Ouro. A linguagem original das baixarias de Dino Sete Cordas passou a se tornar referência para outros violonistas, além de desempenhar um papel importante na construção do estilo musical do conjunto. Bruno Rian, ex-integrante do grupo e filho do musicista Del Rian, falou sobre a importância de Dino Sete Cordas em depoimento ao programa Ao Vivo Entre Amigos da Rádio MEC.
1: Dino foi uma escola, né, do violão Sete Cordas, foi quem desenvolveu toda a linguagem desse instrumento. Antes dele, o Tutti foi o primeiro a se destacar, mas o Dino realmente que trouxe uma outra forma de se tocar o violão sete cordas, um instrumento essencialmente brasileiro, né? E eu tive o prazer de, ainda garoto, tocar com o Dino em uma das suas últimas

0: apresentações, tocar no Época de Ouro com ele. Foi realmente uma grande escola para todo mundo, e não só violonistas, mas outros instrumentistas, né, aprenderam e continuam aprendendo com o Dino. É só colocar qualquer CD aí da música popular brasileira que vai ver do que ele era capaz.
1: Vamos seguir com o repertório primoroso do Época de Ouro, ouvindo Naquele Tempo, de Pixinguinha e Benedito Lacerda. Faixa do disco Primas e Bordões.

0: Ouvimos o Voo da Mosca, antes a Ginga do Mané, ambas composições de Jacó do Bandolim. E começamos o bloco com Naquele Tempo, composição de Pixinguinha e Benedito Lacerda. Todas são faixas do disco Primas e Bordões, gravado em 1962. Os álbuns mais emblemáticos da carreira de Jacó do Bandolim e do conjunto Época de Ouro foi Vibrações. Gravado em junho de 1967 e lançado no mesmo ano, o álbum é considerado por muitos não só a obra-prima de Jacó, como também um dos melhores discos da história da música instrumental brasileira. Esse álbum trazia, pela primeira vez, o nome Época de Ouro em sua capa. Jorginho do Pandeiro, pai de Jorge Filho e integrante da primeira formação do conjunto, fala sobre o disco em depoimento para O Ponto do Samba, da Rádio Nacional de Brasília.
1: Você falou um negócio aí que eu acho que foi certo, que foi o último disco no estúdio que o Jacó fez, foi Vibrações.
2: Isso.
1: E, aliás, nesse dia eu falei pro Dino: Dino, vai acontecer alguma coisa com o Jacó. O que é isso, rapaz? Por quê? Senão ele tá tocando bonito demais. Ele sempre tocou bonito, mas nesse disco ele tá fora de série.
2: Tá especial.
1: E ele, nesse dia, também, ele tinha bico de papagaio. Ele tava tocando cheio de dor e tocando daquela maneira que ele tinha que encostar na cadeira toda pra ficar esticado, assim, e tocando muito bonito. Não, porque ele sempre tocou bem, mas nesse dia ele, cada coisa que ele fazia era mais bonita que a outra, entendeu? O Dino, não, mas ele sempre, mas hoje ele tá fora de série. Comecei a brincar com o Dino assim. Então, para mim foi o último em que ele fez no estúdio. Depois ele gravou outros mais ao vivo, né?
0: Vamos ouvir agora Ingênuo, de Pixinguinha e Benedito Lacerda, faixa do álbum Vibrações.

Ouvimos Receita de Samba, de Jacó do Bandolim. Antes, Ingênuo, de Pixinguinha e Benedito Lacerda. O LP Vibrações traz composições de grandes nomes da história do choro, como Pixinguinha, Ernesto Nazaré, Benedito Lacerda, Mário Rossi e Fonfon, além de composições do próprio Jacó. Responsável por imprimir os nomes de Jacó do Bandolim e o conjunto Época de Ouro na história do choro e da música brasileira, Vibrações foi o último disco gravado pelo bandolinista. Vamos seguir com mais duas faixas do disco, começando por Brejeiro, composta por Ernesto Nazaré.

Acabamos de ouvir Lamentos, de Pixinguinha. Antes tivemos Brejeiro, de Ernesto Nazaré. Faixas do disco Vibrações. Um ano depois do lançamento de Vibrações, o Época de Ouro participou de um espetáculo antológico realizado no Teatro João Caetano e promovido pelo Museu da Imagem e do Som do Rio de Janeiro, junto a Elisete Cardoso, Zimbo Trio e Jacó do Bandolim. Este foi o último registro fonográfico do conjunto ao lado do bandolinista e entrou para a história como um dos maiores discos gravados ao vivo da música brasileira. Vamos encerrar o programa de hoje ouvindo Carinhoso, de Pixinguinha e João de Barro. Faixa do LP gravado no Teatro João Caetano, por Elisete Cardoso, Jacó do Bandolim e conjunto Época de Ouro.

No Roda de Choro de hoje, ouvimos um pouco sobre os anos iniciais do conjunto Época de Ouro. Iniciamos uma série de programas que celebram a importância do conjunto para a música brasileira. No próximo programa, vamos falar sobre a retomada do conjunto em 1973, com nova formação e a fundação do Clube do Choro.

0: dos netos do Visconde, eu sou tão grande conde que embaixo de uma pedra o meu brasão se esconde. Descubra, dona Sancha, onde o brasão se esconde. Onde está, dona Sancha, esta fruta de conde? Coberta de ouro e prata é o meu lençol de conde. Descoberta maior é a do solar do conde. Descobrindo o segredo entre as frutas de conde, verás que é de ouro e prata a nobreza do conde. Se eu sou filho do rei, pergunte, indague e sonde. Pergunte a São Miguel, a pedra é que responde. O bom descobridor é o da vila do conde. Queres chegar à pedra e não sabes por onde? Descubra, dona Sancha, entre as frutas de conde, em que pedra preciosa o sangue azul se esconde.
1: 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Falando com verso. 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
5: Seis horas e 4 minutos, ótima sexta-feira, 25 de setembro de 2026, para todos nós. Eu sou Raquel Ricardo e vamos juntos até às 11 horas. E a seguir, os primeiros sons da manhã em Áurea Música.

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1: E começamos o Áurea Música desta manhã com Flavie Tauster, anônimo do século XIII, Wilgers Ensemble, direção Paul Van Nevel.

0: Na Rádio MEC, Flávio Tauster, anônimo do século XIII, Wilgos Ensemble, direção Paul van Devel. 6:10, muito bom dia.
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0: Glória da Messe de Notre-Dame, de Guillaume de Machaut, Ensemble Gilles Banchois, direção Dominique Villard.

0: na Radio-Mecque, Glória da Messe de Notre-Dame, de Guillaume de Machaut, Ensemble Gilles Banchois, direção Dominique Velar. 6:15.
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0: Obra sem título de Josquin des Prez, Ensemble Lyonnais, direção Marc Levon.

0: Na Rádio MEC, obra sem título de Josquin des Prez, Ensemble Lyonnais, direção Marc Léon. 6:19. 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
0: Na sequência, a Manove Probatur Exitu de Philippe de Vitry, conjunto sequência, direção Benjamin Bagby.

0: Muito bem, na Rádio MEC, Ama 9, Probator Éxito, de Felipe de Vitry. Conjunto Sequência, direção Benjamin Bagby. 6 horas e 23 minutos, Rádio MEC clássica e atual.
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0: A Madre do que Livrou, de Afonso X, Sábio. Grupo 5, siglos, direção Miguel Hidalgo.

0: Ligou. 6:28.
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0: Na sequência, Più chiar che il sol, de Matteo di Perusio, conjunto Mala Púnica, direção Pedro Memesdorf.

Da Rádio MEC, Piu que Arquel Sol, de Mateu de Perúzio, conjunto Mala Púnica, direção Pedro Memesdorf. 6:35. Seguimos com Amanda e Alemanda, Courante Gallard, O Joli Boy, de Pierre Falaise, Capela Sancti Michaelis e Courant Consort, direção Eric Van Evel.

0: Na Rádio MEC, Pian Sela Bela Iguana, de Anônimo do Século XV. Vozes, Wyrhys Pfeiffer e Alexandre Quata. Conjunto Micrólogos, direção Patrícia Bove. Antes Amande, Alemande, Courante, Galande, O Jolie Boy, de Pierre Falese. Capela Sancti Michaelis e Courant Consort, direção Eric Van Evel. 6:46.
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0: Suíte número 3 em Ré maior de Mahama Ré, arquela U de Thomas Danforth.

0: Na Rádio MEC, suíte número 3 em Ré maior, de Mahama Ré, Arquelaúde Thomas Danforth. 6 horas e 51 minutos, muito bom dia.
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0: Na sequência, Cantate Dominum, de Heinrich Schütz. Oxford Camerata, direção Jeremy Summerlee.

Na Rádio MEC, Cantate Domino, de Heinrich Schütz. Oxford Camerata, direção Jeremy Summerlee. 6h55, um excelente dia para você. Seguindo o Áurea Música, Allegro, da trio Sonata número 1 em Mi Menor Maior, de Johann Sebastian Bach, órgão de tubos Marie-Claire Alain.

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31: Sete horas e 31 minutos, um excelente dia para todos nós. A seguir tem música e informação para você em Manhã MEC FM.
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31: E começamos com a suíte número 5, por Le Souper de Roy, de Michel Richard de Lalande, conjunto La Symphonie de Marais, direção Hugo Reine.

0: na Rádio MEC, suíte número 5, por Le Souper de Ro, de Michel Richard de Lalande, conjunto La Symphonie de Maré, direção Hugo Heine. 7h52. Sexta-feira no Rio de Janeiro, de sol e aumento de nuvens de manhã, pancadas de chuva à tarde e à noite, alerta vermelho de ondas de calor. Aqui no centro, 22 graus. Brasília tem sol com muitas nuvens, pancadas de chuva à tarde e à noite. Alerta amarelo de baixa umidade, faz 22 graus. Em Belo Horizonte, sol com muitas nuvens, pancadas de chuva à tarde e à noite, agora 21 graus. Fortaleza, sol com pancadas de chuva agora de manhã, muitas nuvens à tarde. À noite, tempo firme. Neste momento, 27 graus.
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0: Abertura da suíte em Ré maior de Georg Philipp Telemann, Tafel Musik Barock Orchestra, direção Jean Lamont.

0: na Rádio MEC, abertura da suíte em Ré Maior, de Georg Philipp Telemann. Tafel Musik, Baroque Orchestra, direção Jean Lemon. 7:58. Muito bom dia.
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17: 8h02, mais uma vez, bom dia para você. Seguimos com Roy de Triunfi, Het Gotsum, de Dietrich Buxtehude, solistas coro e orquestra barroca de Amsterdã, direção de Tom Koopman.

0: Na Rádio MEC, Heute triumphiert Gott zum, de Dietrich Buxtehude. Solistas, coro e orquestra barroca de Amsterdã, direção Tom Koopman. Conselho do MPF decide se abre investigação contra Gonê. Procurador é citado em conversas encontradas no celular de Vorcaro. 8 horas e 20 minutos.
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0: Adágio da Sonata para Cravo em Ré Maior de Baldassare Galuppi, solista Junger Bernheuser.

0: Na Rádio MEC, Adágio, da Sonata para Cravo em Ré Maior, de Baldassare Galuppi. Solista Jungermann Reutzer. 8:28. Muito bom dia para você.
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2: Ótima sexta-feira, 25 de setembro de 2026, Dia Nacional do Rádio. 8 horas e 33 minutos. Seguimos então Manhã MEC FM com o prólogo da abertura em Sol Maior de Johann Sebastian Bach, conjunto concerto italiano, direção Rinaldo Alessandrini.

na Rádio MEC, prólogo da abertura em Sol Maior de Johann Sebastian Bach, conjunto concerto italiano, direção Rinaldo Alessandrini. Chuva chega ao interior do Nordeste depois de seca prolongada. No Sul, o sol predomina na maior parte da região. A execução é para o sul do Rio Grande do Sul, onde há aviso amarelo de perigo potencial para tempestade com queda de granizo.

0: 8:39.
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0: Presto Assai da Sinfonia número 1 em Ré maior de Franz Ignaz Beck, conjunto Leiste Johnny Frankfurt, direção Michael Schneider.

0: Na Rádio MEC, presto a saída, Sinfonia número 1 em Ré maior, de Franz Ignaz Beck. Conjunto La Stagione Frankfurt, direção Michael Schneider. 8 horas e 45 minutos. Um excelente dia para todos nós.
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0: Aria Voice Sapete, da ópera As Bodas de Fígaro. Wolfgang Amadeus Mozart, soprano Magdalena Kozená, Orquestra de Age of Enlightenment e a regência de Sir Simon Rattle.

0: Na Rádio MEC, ária Voique Sapete, da ópera As Bodas de Fígaro, de Wolfgang Amadeus Mozart. Soprano, Magdalena Cozenat, Orchestra of the Age of Enlightenment e a regência de Sir Simon Rattle. 8h48.
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0: Minueto do Concerto para dois clarinetes, número 4, em Si bemol maior, de Carl Stamets. Solistas Hans Deinzer e Ian Engel. Capela Coloniensis, direção Gabriele Ferro.

Na Rádio MEC, minueto do concerto para dois clarinetes, número 4, em si bemol maior, de Carl Stamitz. Solistas Hans Danzer e Jan Engel. Capella Coloniensis, direção Gabriele Ferro. 8 horas e 53 minutos. 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Na sequência, Alegreto, do trio para cordas número 2, em Ré maior, de Ludwig van Beethoven, violino Itzhak Perlman e músicos convidados.

0: Na Rádio MEC, Alegreto do Trio para Cordas, número 2, em Ré Maior, de Ludwig van Beethoven, violino Isaac Perlman e músicos convidados. 9 horas em ponto. Bom dia.
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0: 9:04, seguimos com a abertura da ópera Perseu, de João de Souza Carvalho. Orquestra de Câmara Lis Ferranc, direção Ian Schroyer.

0: Na Rádio MEC, a abertura da ópera Perseu, de João de Souza Carvalho. Orquestra de Câmara, Liszt Ferenc, direção János Troia. 9:11.
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0: Minueto do Concerto para dois violinos e cravo, de Maria Teresa Agnese. Conjunto Il Quartettone, direção Carlo De Martini.

0: Na Rádio MEC, minueto do Concerto para Dois Violinos e Cravo, de Maria Teresa Agnese. Conjunto Il Quartettone, direção Carlo Di Martini. Sarney é internado no Sírio-Libanês para tratar pneumonia. Ex-presidente partiu de São Luís para São Paulo. Detalhes em agenciabrasil.ebc.com.br.
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0: Allegretto do quarteto número 1 em si bemol maior de Giovanni Battista Viotti, com o quarteto Viotti.

0: Na Rádio MEC, Alegria Todo, quarteto número 1 em Si bemol maior, de Giovanni Battista Viotti, com o quarteto Viotti. Beneficiários com NIS de final 7 recebem Bolsa Família de setembro. Detalhes em agenciabrasil.ebc.com.br.
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0: Abertura em Ré, de José Maurício Nunes Garcia, Orquestra Vox Brasiliensis e a regência de Ricardo Canje.

0: Na Rádio MEC, abertura em rede, José Maurício Nunes Garcia, orquestra Vox Brasiliensis, regente Ricardo Canje. 9:26.
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2: Conheci-o no arpoador. Garoto versátil, gostoso, ladrão, desencaminhador de sonhos, ninfas e rapsodos. Contou-me feitos e mentiras indeslindáveis por demais. Eu, todo ouvidos, tatos, vistas, e pedras, sóis, desejos, mares. E nos chamamos de bacanas e prometemos-nos a vida. Comprei-lhe um picolé de manga e deu-me ele um beijo de língua e mergulhei ali a flor da onda, bêbado de amor.
1: De Antônio Cícero, Onda, por Antônio Cícero. 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
2: 9:33. Bom dia para você. Seguimos com o Quinteto Harmônico em Fá Maior, de Rossini. Conjunto de Câmara, Mozart Fiato. Direção, Charles Nijic.

0: Na Rádio MEC, Quinteto Harmônico em Fá Maior de Rossini. Conjunto de Câmara Mozart Fiato, direção Charles Nijek. 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
0: Prelúdio da ópera Os Mestres Cantores de Nuremberg, de Wagner, de London Classical Players e a regência de Roger Norton.

0: na Rádio MEC, prelúdio da Ópera Os Mestres Cantores de Nuremberg, de Wagner, de London Classical Players e a regência de Roger Norton. 9:56, muito bom dia.
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3: Intérpretes brasileiros.

A trajetória do violinista Cláudio Cruz começou ainda na infância. Filho do luthier João Cruz e de Janete Santos Cruz, Cláudio iniciou seus estudos musicais aos 8 anos. As primeiras lições vieram no piano, mas rapidamente o jovem passou a se dedicar ao violino. Com 13 anos de idade, realizou sua primeira apresentação como solista e aos 15 tornou-se espala da Orquestra Jovem da FUNARJ.

Cláudio Cruz se apresentou como solista e camerista em diversos países e atuou em orquestras como a Municipal de São Paulo, da Bahia e de Minas Gerais. Já no exterior, o violinista se apresentou com as sinfônicas de Avignon, na França, de Nagoya, no Japão, de Montevideo, no Uruguai, entre muitas outras.

A sua carreira é marcada pela gravação de mais de 50 discos, com interpretações de Tchaikovsky, Max Bruch e Heitor Villa-Lobos. Cláudio Cruz também faz parte do quarteto Carlos Gomes, composto por 4 dos mais importantes músicos do cenário nacional. Artista multitarefa, Cláudio Cruz ainda atua como professor de música e regente.

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6: 10h04, seguimos com o concerto para violino em Ré maior, opus 77 de Brahms. Solista Yasha Heifetz, Orquestra Sinfônica de Chicago e a regência de Fritz Reiner.

Na Rádio MEC, concerto para violino em Ré maior, opus 77 de Brahms, solista Yascha Heifetz, Orquestra Sinfônica de Chicago e a regência de Fritz Reiner. 10 horas e 39 minutos. 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Seguimos com Toccata, opus 7 de Schumann, piano, Sophie Patini.

0: 6 minutos, muito bom dia.
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0: Concerto para violino e orquestra em Lá menor, Opus 53 de Dvorak. Violino Itzhak Perlman, Orquestra Filarmônica de Londres e a regência de Daniel Barenboim.

0: Esse foi o concerto para violino e orquestra em Lá Menor, opus 53, de Antonín Dvořák. Violino, Itzhak Perlman, Orquestra Filarmônica de Londres, a regência de Daniel Barenboim.
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9: Muito bom dia a todos, são 11 horas e 21 minutos. Sou o Tony Villani, agradeço a sua audiência. Nós ficamos juntos hoje até as 4 horas da tarde. Estamos de volta agora com 5 prelúdios. De Heitor Villa-Lobos, violão, Fábio Zanoni.

Cinco prelúdios de Heitor Villa-Lobos com o violonista Fábio Zanon. 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São 11 horas e 40 minutos. Chegamos ao final do Manhã MEC FM com um dueto concertino para clarinete, fagote, cordas e harpa em Fá maior, a V147 de Richard Strauss. Clarinete Larry Combs, fagote David McGill e Orquestra Sinfônica de Chicago. A regência de Daniel Barenboim.

0: Tivemos então o dueto concertino para clarinete, fagote, cordas e harpa em Fá Maior, AV-147 de Richard Strauss. Clarinete Larry Combs, fagote David McGill, Orquestra Sinfônica de Chicago e a regência de Daniel Barenboim. Encerrando Manhã Mac FM de hoje, nós instantes vamos interromper a nossa programação para a transmissão da propaganda política eleitoral gratuita. Agradeço a sua paciência e sua grande audiência. Eu volto logo após a propaganda. Até já.
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11: Meio-dia e 31.
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11: Muito boa tarde a todos. Sexta-feira, 25 de setembro de 2026. O concerto MEC de hoje destaca o compositor e também pianista russo da era soviética, Dmitri Dmitrievich Shostakovich. Começamos com a sua abertura festiva, Opus 96, Orquestra Nacional Escocesa, a regência de Namiervi. Um bom concerto MEC a todos.

0: Abertura festiva, Opus 96, de Dmitri Shostakovich, destaque no programa de hoje, Orquestra Nacional Escocesa, a regência de Namirvi.
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0: Boa tarde a todos, meio-dia e 37, 8, virando agora, polca do Balé Era Dourada, de Dmitri Shostakovich, Virtuoses de Moscou, a direção de Vladimir Spivakov.

0: Polka do balé, a Era Dourada, de Dmitri Shostakovich, compositor e pianista russo, em destaque no programa de hoje com Virtuosos de Moscou e a direção de Vladimir Spivakov.
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0: Uma excelente tarde a todos, meio-dia e 41. Seguimos agora, encerrando o programa, cinco entreatos de Lady Macbeth de Minchak, opus 114A de Dmitri Shostakovich, Orquestra Nacional Escocesa, a regência de Nami Hervé.

0: 5 entreato de Lady Macbeth Dmytchek, opus 114, Andy Dmitri Shostakovich, o destaque do programa de hoje com a Orquestra Nacional Escocesa, a regência de Nemirovi. Muito obrigado pela sua audiência. Eu sou o Tony Villano, vou ficando por aqui, mas volto daqui a instantes com mais um Clássicos do Ouvinte. Eu espero por você. Até já.
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6: Uma hora e cinco minutos.
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6: Boa tarde a todos e bem-vindos ao Clássicos do Ouvinte, sexta-feira, 25 de setembro de 2026. Sou o Tony Villani e eu começo o programa com um pedido de Flávio Camargo Zanoni, do Leblon, no Rio de Janeiro. Flávio, você começa o programa com seu pedido, a abertura e baile da ópera Paris e Helena, de Gluck, conjunto Gabriele Playas, a direção de Paul McCrish.

0: Em Grandes Clássicos, pela Rádio MEC, tivemos a abertura e balé da ópera Paris e Helena de Gluck, conjunto Gabriele Playas, a direção de Paul McCrish, pedido de Flávio Camargo Zanoni do Leblon, do Rio de Janeiro.
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0: Boa tarde a todos, 1:12, vamos ao próximo pedido. Luiz Carlos Toledo, da Barra da Tijuca, no Rio de Janeiro. Vai o seu pedido, Luiz Carlos. 6 variações sobre a marcha turca de As Ruínas de Atenas, de Beethoven. Piano, Eudóxia de Barros.

0: Seis variações sobre a marcha turca de As Ruínas de Atenas de Beethoven, ao piano Eudoxia de Barros, pedido de Luiz Carlos Toledo da Barra da Tijuca, no Rio de Janeiro.
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0: Muito boa tarde a todos. 1h20. Vamos agora com o pedido de Daniele Gonçalves, da capital mineira, Belo Horizonte. Daniele, vai ser o pedido Alegros 1 e 2 do Concerto para Cordas em Ré Maior de Vivaldi, conjunto Concerto Italiano, direção de Reinaldo Alessandrini.

0: Allegros 1 e 2 do Concerto para Cordas em Ré Maior de Antonio Vivaldi, conjunto Concerto Italiano, direção de Rinaldo Alessandrini, pedido de Daniele Gonçalves, da capital mineira, Belo Horizonte.
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0: Boa tarde a todos, 1h25 e o próximo pedido, Quarteto de Cordas, número 12 em Fá Maior, americano, de Antonín Dvořák, Quarteto Keller, pedido de Romeu Firmino de Vila Isabel, no Rio de Janeiro.

0: Esse foi o Quarteto de Cordas número 12 em Fá Maior, americano, de Antonín Dvořák, Quarteto Keller, pedido de Romeu Firmino de Vila Isabel, no Rio de Janeiro.
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0: Boa tarde a todos. 1h50, vamos ao pedido de Joana Ribeiro Caldas, do Meier, do Rio. Joana, vai ao seu pedido, a sinfonia de abertura do Oratório Maddalena, de Antonio Caldara, Orquestra da Escola Cantório Basiliensis, a direção de René Jacobs.

0: Sinfonia de abertura do Oratório Maddalena de Antonio Candana, orquestra da Escola Cantório Basiliensis e a direção de René Jacobs, pedido de Joana Ribeiro Caldas do Meia, no Rio de Janeiro.
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0: Boa tarde a todos, 1h54. Chegamos ao final do Clássicos do Ouvinte com o pedido de Manuel Dantas, filho de Ipanema, no Rio. Manuel, você encerra o programa com seu pedido They Can't Take That Away From Me, de Ira e George Gershwin. Lou Hackney, Al Jones, Wade Lange, Nat Peck, Bill Graham, Dizzy Gillespie.

They Can Take That Away From Me de Ira George Gershwin, Lou Hackney, Al Jones, Waylon Jennings, Nat Peck, Bill Graham, Dizzy Gillespie. Encerrando Clássicos do Ouvinte de hoje, agradeço quem acompanhou, mas ainda quem participou. Sou o Tony Villani, volto em instantes com mais um Grandes Clássicos. Até já. Esse

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1: Duas horas e cinco minutos.
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1: Boa tarde a todos. Sexta-feira, 25 de setembro de 2026. Sou o Dr. Milani e esse é o Grandes Clássicos, começando agora com a área em Lá menor da ópera Ifigênia em Aulide, de Gluck, Orquestra Sinfônica da Rádio TV de São Petersburgo, a regência de Marc Hamler.

Em Grandes Clássicos, pela Rádio Mac, tivemos a Arie em Lá Menor, da ópera Ifigênia e Áulide de Gluck, Orquestra Sinfônica da Rádio e TV São Petersburgo, a regência de Marc Embler. São 12h10. Sonata em Si bemol maior de Giovanni Battista Pergolesi. Conjunto Europa Galante, a direção de Fabio Biondi.

Sonata em si bemol maior de Giovanni Battista Pergolesi com conjunto Europa Galante, a direção de Fabio Biondi. Você ouve grandes clássicos pela Rádio MEC, clássica e atual. São 2h16. Sinfonia número 1 em sol maior de Frederico II, rei da Prússia, Orquestra Proarte de Munique, a regência de Kurt Radel.

0: Para Rajmek, Sinfonia número 1 em Sol Maior, de Frederico II, Rei da Prússia, Orquestra ProArte e a regência de Kurt Hedel.
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13: Boa tarde a todos, são 2 horas e 32, estamos de volta agora com a abertura da ópera Il Viaggiatore Ridicolo de Gassmann, Orquestra de Câmara Eclipse e a regência de Silvia Limena.

0: Sonate em Mi Bemol Maior de Haydn com o pianista Jean-Yves Lambert-Vouzé. 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

0: Dos netos do Visconde, eu sou tão grande conde que embaixo de uma pedra o meu brasão se esconde. Descubra, dona Sancha, onde o brasão se esconde. Onde está, dona Sancha, esta fruta de conde? Coberta de ouro e prata é o meu lençol de conde. Descoberta maior é a do solar do conde. Descobrindo o segredo entre as frutas de conde, verás que é de ouro e prata a nobreza do conde. Se eu sou filho do rei, pergunte, indague e sonde. Pergunte a São Miguel, a pedra é que responde. O bom descobridor é o da vila do conde. Queres chegar à pedra e não sabes por onde? Descubra, dona Sancha, entre as frutas de conde, em que pedra preciosa o sangue azul se esconde.
1: De Sossígenes Costa, Dona Sancha se encontra entre as frutas de conde, por Pedro Paulo Rangel.

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Concerto para bandolim e orquestra em Mi bemol maior de Giovanni Paisiello e Soliste Veneti, a direção de Claudio Scimoni. Rádio MEC Clássica e atual são 13h20.

0: A regência de Zoltán Peskó.
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0: Boa tarde a todos, 3h33, de volta agora com a abertura Ali Baba e os 40 Ladrões de Luigi Cherubini, Orquestra Sinfônica da Rádio do Sudoeste de Baden, a regência de Klaus Arp.

Abertura Alibaba e os 40 Ladrões de Luigi Cherubini com a Orquestra Sinfônica da Rádio do Sudoeste de Baden e a regência de Klaus Arp. Rádio Mac Clássica e atual 3h40. Don Juan, poema sinfônico Opus 20 de Richard Strauss. Sinfônica da Universidade de São Paulo. A regência de Wagner Polichuk.

0: Don Juan, o poema sinfônico Opus 20 de Richard Strauss, Sinfônica da Universidade de São Paulo, e a regência de Wagner Polichuk. Muito obrigado pela sua audiência, eu sou o Tony Villani, a gente volta a se encontrar daqui a um pouquinho no mais um Sala de Concerto ao Vivo com Juliana Frank e Flávio Augusto ao piano, com o melhor da Broadway. Muito obrigado pela sua audiência, nos vemos breve. Você fica agora na companhia de Rui Vasconcelos e a sequência do Grandes Clássicos.
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18: Quatro horas, quatro minutos. Uma boa tarde para você, ouvinte da Rádio MEC Clássica e Atual. Boa tarde, Tony Villani. Ele volta daqui a pouquinho, às 5 horas, para mais uma edição do Sala de Concerto. Eu sou Rui Vasconcelos e vamos juntos até as 21 horas. Nesta penúltima hora de Grandes Clássicos, aliás, última hora de Grandes Clássicos, vamos ouvir de Brahms, Sonata número 1, em Si menor, Opus 38, com a violoncelista Jacqueline Dupré e o pianista Daniel Barenboim.

0: Sonata número 1, em Mi menor, opus 38 de Brahms, com a violoncelista Jacqueline Dupré e o pianista Daniel Barenboim.
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0: Polonese em Lá Maior, opus póstumo de Dvorak, com o violoncelo de Ofra Hardoy e o piano de Michael Dussek.

piano de Michael Dussek. Rádio MEC clássica e atual, 4h41. Seguindo grandes clássicos, vamos ouvir agora três intermezzos. Opus 13, de Charles Villiers Stanford, clarinete, Gervase de Peyer, piano, Ginwitch Pryor.

Três intermédios, Opus 13, de Charles Villiers Stanford, clarinete Gervás de Peia e piano Genuit Prior. Rádio MEC clássica e atual. 4h49. Finalizando grandes clássicos de hoje, vamos ouvir Canção do Sono e No Refúgio, das Imagens do Mar, Opus 37 de Elgar, contralto Marie-Nicole Limieux, Orquestra Nacional Bordeaux-Aiglen e a regência de Paul Daniel.

0: Canção do Sono e No Refúgio das Imagens do Mar, Opus 37. Com Sir Erwa Elgar, contralto, Marie-Nicole Limier, com a Orquestra Nacional Bordeaux-Aiglun e a regência de Paul Daniel. E assim finalizamos a edição de hoje de Grandes Clássicos. Continue nossa programação, pois vem aí mais uma edição do Sala de Concerto, na apresentação de Tony Villani. Eu volto daqui a pouquinho, às 18 horas, com Antena MEC.
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1: Muito boa tarde a todos. Eu sou Tony Villani. Nós estamos começando agora o Sala de Concerto, o nosso recital de todas as sextas-feiras, às 5 horas da tarde. E hoje recebemos um recital, eu diria, bastante especial. Muito especial, recebendo os excepcionais Juliana Franco, soprano, e o pianista Flávio Augusto. Sejam muito bem-vindos. Eu agradeço imensamente por aceitarem o nosso convite e participarem e abrilhantar essa sala de concerto de hoje.
2: Bom, nós que agradecemos muito. É uma honra estar aqui, Villani. Muito obrigado pelo convite. E com essa cantora maravilhosa, a nossa Juliana Franco.
3: Eu também gostaria de agradecer o convite. Muito obrigada a você. Obrigada pela Adriana. Também, Adriana, obrigada pelo convite. E hoje temos uma plateia aqui ao vivo, então muito obrigada pela presença a todos e espero que gostem do programa. Obrigada. E mais uma vez é um prazer também estar fazendo música ao lado do meu amigo querido Flávio Augusto.
1: Quero lembrar, nós estamos ao vivo pela Rádio MEC no Rio de Janeiro, Belo Horizonte, Brasília, e pela Rádio Educadora na capital cearense, Fortaleza, no nosso website, no aplicativo e também pelo canal YouTube da Rádio MEC. Seria injusto da minha parte começar esse programa sem antes falar um pouco dos nossos convidados de hoje. Juliana.
3: Fale sempre bem de mim. Ou fale mal, mas fale.
1: Falarei e pouco e bem de você. Augusto, eu acho que você vai me dar aqui a essência de falar sobre você e de você também. Verdade?
2: Bom, mais uma vez, é uma alegria estar aqui. E o meu contato com a Juliana é sempre muito especial, porque ela é bem mais nova que eu. E eu a conheci num projeto Aquarius, onde ela, com 14 anos, cantou a Baquianas número 5 do Vila. E naquele momento eu não imaginava que a gente se tornaria amigos e irmãos, né? E estaríamos juntos nessa caminhada tão linda, né, e tão especial.
1: Muito obrigado, Flávio Augusto. Eu começo por você, Juliana. Você tem marcante atuação.

são como solista junto a orquestras como a Petrobras Sinfônica, com quem você já gravou dois álbuns, um deles premiado. Você é mestra em ópera e doutora em canto pela Maryland University, nos Estados Unidos. Flávio Augusto.

0: Canadá, França, Alemanha, Inglaterra, Holanda, Suíça, Itália, entre tantos outros. E hoje vocês nos trazem um repertório com o recital An Affair to Remember, a era de ouro da canção americana e as suas principais melodias atemporais. Teremos hoje obras de George e Ira Gershwin, Rodgers e Hammerstein, Kurt Weill, entre tantos outros criadores das imortais melodias que hoje nós vamos ouvir na vossa interpretação. Juliano e Flávio, vocês são dois representantes da elite de intérpretes da música de concerto do Brasil, com certeza. Mas o programa que vocês prepararam e vão nos apresentar hoje foge um pouco da linha do repertório de vocês e da própria Rádio MEC, que tem praticamente 90% centrado e dedicado à música de concerto. Eu gostaria de saber, para começar, e depois a gente vai começar a cantar e encantar, o que toca em vocês esse repertório de hoje, que seria praticamente, eu diria, você vai me confirmar isso ou não? Ele é um verdadeiro sucessor ou herdeiro da ópera tardia europeia. Juliana, começo com você então.
1: Eu queria falar, antes de falar um pouquinho do repertório, da minha parceria com o Flávio, que a gente trabalha junto desde 16, meus 16, 17 anos de idade, né? Já, muitos desses palcos que ele esteve pelo mundo, eu estive também ao lado dele. Fizemos turnê pelos Estados Unidos, pela Europa, né? Quanto à sua pergunta, eu gostaria de dizer que eu acho que, enquanto intérprete, primeiramente, eu tenho mestrado em ópera, tenho doutorado em pedagogia vocal e canto lírico. Mas a música é música, entendeu? E eu estudei nos Estados Unidos muito tempo, então eu tive uma imersão nesse repertório também, tive a oportunidade de ter nesse repertório americano, que é muito rico, e também cresci ouvindo, cresci não, né? Já mais adulta, essas canções, através dos filmes. Então a minha formação musical, de alguma forma, teve também isso. Eu escutei Noviça Rebelde, assisti O Mágico de Oz, quem não assistiu na televisão, né? Então, de alguma forma, eu acho que essas músicas permearam a minha formação musical também.
0: Juliana, uma pergunta técnica, sem
1: Sim.
0: querer nos alongar, mas achei importante para que o nosso público presente, quem está nos assistindo em casa e também ouvindo, o canto lírico transportado para um musical, para uma opereta broadwayana, digamos assim, qual é o esforço que o soprano, técnico da música de concerto, faz ou faria ou terá que fazer para cantar esse repertório norte-americano?
1: Na verdade, se você vai para a história do início do musical americano, as grandes cantoras dos musicais do início, lá do início, eram cantoras de ópera. Então, elas eram as estrelas do Metropolitan Opera, de muitos filmes de Hollywood, e cantavam também nas temporadas de ópera do Metropolitan Opera House em Nova York. Então, existe esse momento ali que tem uma ponte, que não tem uma coisa muito separada. Existem várias categorias e estilos de canto de musical. Tem um musical mais tradicional, que você tem um tipo de soprano que é mais o meu estilo, que é o que a gente chama de legit, que se assemelha muito à estética da opereta. Você também tem, hoje em dia, os musicais mais contemporâneos. Todo mundo assistiu Wicked, né? Que então você tem a Elphaba cantando a Glenda, que é uma coisa mais, é um belting contemporâneo. Todo mundo fala muito de belting. O importante, Vilaine, na verdade, é você ter uma boa técnica. E aí você ajusta essa parte da ressonância e tudo mais. Devo dizer também que não é porque você canta canto lírico que você vai conseguir cantar teatro musical e vice-versa. Talvez seja um pouquinho mais fácil para quem faz o canto lírico ajustar um pouquinho para a estética do teatro musical do que o contrário. Talvez eu esteja criando uma pequena polêmica com relação a isso. Mas tem a ver também com flexibilidade vocal também. Então, muito estudo. Requer muito estudo e eu acho que a gente, nós somos, como que eu posso dizer isso? É importante mesmo, é a música, é a qualidade da música que você está fazendo, que você se identifique. Eu aprendi uma coisa depois de cantar, desde os 5 anos de idade que eu comecei a cantar, que a gente tem que cantar com amor e com o coração. Então, esse repertório de hoje realmente é muito especial.
0: Começamos então com três peças: Someone to Watch Over Me, de George e Ira Gershwin, seguido de Dream, A Little Dream of Me, de Fabian Andrade e Wilbur Schwant. E finalizamos com Night and Day, de Cole Porter. Quando quiserem, por favor, vamos começar a nos emocionar então.

Uma tarde mais especial aqui na Rádio MEC, no Sala de Concerto de hoje. Nós estamos recebendo o recital An Affair to Remember, a Era do Ouro da Canção Americana e suas melodias atemporais. Soprano Juliana Franco e o pianista Flávio Augusto, muito obrigado pela apresentação. Eu diria que muito emocionante ter vocês aqui hoje com esse repertório. Você está ouvindo a Rádio MEC e assistindo também pela internet, website e hoje pelo canal YouTube da Rádio MEC. Nós vamos seguir com o repertório da Broadway que os nossos convidados Juliana Franco e Flávio Augusto nos trazem hoje por sala de concerto bastante especial. Teremos It Never Was You, do musical Knickerbocker Holiday, de Kurt Weill. E depois teremos Over the Rainbow, de Harold Arlen, de Ib Harburg, do musical The Wizard of Oz, quem não assistiu isso. E All the Things You Are, de Jerome Kern e Oscar Hammerstein, do musical Very Warm for May.

A música e a dança farão parte do próximo bloco que nós teremos com os nossos convidados, a soprana Juliana Franco e Flávio Augusto. Na sequência, teremos Shall We Dance, do musical The King and I, música de Rodgers e Hammerstein, I Could Have Danced All Night, de Frederick Lowe e Alan J. Leonard, quem não se lembra, My Fair Lady. Esse não teve tradução no Brasil, se não me engano. Foi My Fair Lady mesmo. Na sequência, Till There Was You, de Meredith Willson, do musical The Music Man. E terminamos com The Sound of Music, de The Sound of Music, música de Roger e Hammerstein. Vamos a elas, então. Prepare os corações.

Você está ouvindo e assistindo uma tarde especial no Sala de Concerto pela Rádio MEC. Hoje trazemos o recital An Affair to Remember, a era de ouro da canção.

0: canção americana e suas melodias atemporais, com os nossos convidados, Juliana Franco, a soprano, e o pianista Flávio Augusto. Flávio Augusto e Juliana, nós estamos chegando ao final do programa, infelizmente, e essa memória afetiva termina nas próximas canções que nós vamos ouvir. Mas antes, conte para nós, para os nossos ouvintes, como chegar até vocês, projetos para esse ano, em 2026, e para o próximo ano. E esse recital de hoje, Anna Fat, Remember, ele vai se tornar realmente um projeto para vocês seguirem daqui para frente? Ou teremos outras surpresas para o ano que vem?
1: É, nós esperamos que sim. Eu e Juliana, a gente fala muito sobre esses projetos mais populares. Que, aliás, você fez uma pergunta no início, e eu sempre falo: música, a gente só enxerga música boa ou música ruim, independe de estilo. Então a gente pensou em fazer programa Barbra Streisand, programa Carpenters, musicais. Então eu espero realmente que isso se torne um grande projeto. Né? E nós temos agora uma apresentação em Uberlândia, no mês de novembro.
0: Com esse repertório.
1: Não. Aí é um repertório de música brasileira, uma homenagem a Guimarães Rosa. Para o ano que vem, né, esperamos, né, poder fazer esse repertório. E os contatos, quer dizer, meu como pianista, tem no Facebook, pianista Flávio Augusto. E quem organiza essa página é um produtor, David Mota, né, que está aqui presente. Então, é isso. É.
0: Juliana.
2: Mais uma vez, eu queria agradecer o convite de estar aqui com vocês. E Flávia e eu temos esse concerto, né, de Guimarães Rosa em novembro. Eu tenho o Cine Concerto com a Osba agora, no final de setembro. Vai ser muito bacana em Salvador, na Concha Acústica. Depois eu sigo para Campinas. Eu vou fazer um concerto chamado Lendas e Heróis, com Natália Laranjeira regendo, com a Sinfônica de Campinas. E aí temos esse recital. E para o ano que vem, espero que possamos repetir esse repertório. E estamos montando um outro repertório também, porque ano que vem, spoiler, é efeméride do Burt Bacharach. Então a gente está montando esse repertório especial, porque é centenário, eu acho, do Burt Bacharach. Exatamente. Aí
0: Exatamente.
2: começamos já a montar esse repertório, né, Flávio? Para poder apresentar no ano que vem. É, como o Flávio disse, a música boa é música. Então, fazemos com muito amor. Ah, sim, o contato. As redes sociais, Juliana Franco Soprano. E assim vocês me encontram lá no Instagram.
0: Eu fiz uma pergunta, talvez não tenha sido respondida no princípio do programa. Como é que vocês se encontraram? Vocês se conhecem há muito tempo? Vocês formam essa dupla? De que forma isso aconteceu? Qual foi a gênese de vocês dois?
2: Na verdade, faz tanto tempo, né, Flávio? Mas o primeiro trabalho juntos, na verdade, foi um trabalho bem diferente que a gente fez, que foi com a Márcia Milhazes, Companhia de Dança Contemporânea. Nós fizemos uma turnê. Primeiro fizemos a temporada no Centro Cultural do Banco do Brasil, com o Trio Aquários, com Ricardo Amado e Ricardo Santoro. Depois fomos para a Europa, fizemos uma turnê. E desde então não nos largamos. Eu morei muitos anos fora, morei nos Estados Unidos, e no meu recital de despedida, tive a honra e o prazer de ter Flávio Augusto ao meu lado e Ricardo Amado, e isso foi em 1999, eu acho, né, quando eu fui fazer mestrado fora. Então, nós temos uma longa estrada e espero que essa estrada seja muito longa ainda e tenhamos muitos trabalhos juntos.
0: Muito obrigado aos dois pelo esses comentários à parte do programa de hoje. E nós vamos ouvir mais duas canções com vocês. Mas eu quero agradecer a vocês dois, a soprano Juliana Franco e ao pianista Flávio Augusto, por essa programação e por esse programa e repertório tão especial para nós, os nossos ouvintes, nossos convidados que estão presentes. Eu sou Tony Villani e esse Sala de Concerto teve coordenação técnica de Felipe Chagas, Rafael Napoleão, sonoplastias de Silas Mendes, produção de Adriana Ribeiro. Nós vamos encerrar o nosso programa de hoje ouvindo Sand in the Clowns, de Stephen Sondheim, e Memory, de Andrew Lloyd Webber e Trevor Nunn. Muito obrigado pela sua companhia. Sou Tony Villani. Até uma próxima vez.

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3: Muito boa noite, está entrando no ar o Antena MEC, o seu programa cultural de fim de tarde. Hoje, em edição especial, numa rede formada pelas rádios MEC FM e AM do Rio de Janeiro, Brasília e Belo Horizonte, FM Cultura de Porto Alegre e Educativa FM de Fortaleza. E também, em nosso primeiro bloco, pelo canal do YouTube da Rádio MEC. Eu sou Rui Vasconcelos e hoje começamos nosso programa conhecendo os compositores classificados da 22ª edição do Prêmio Rádio MEC, nas categorias Música para Infância, Música Instrumental e Música Clássica. Foram 349 composições inscritas de todas as regiões do Brasil. Uma diversidade enorme de compositores e hoje vamos apresentar os classificados que vocês vão conhecer melhor ouvindo a nossa programação e também em nosso website, onde será possível ouvir e votar em sua composição favorita. Em 2024, no 21º Prêmio Rádio MEC, as compositoras da banda Meu Quintal, Ana Catarina Leão, Nara Santos e Rosenília Fajardo foram as vencedoras da categoria Música para Infância. Vamos ouvir o depoimento delas.
4: Em 2024, nós da banda Meu Quintal ganhamos o prêmio da Rádio MEC como melhor música para as infâncias. E além dessa conquista, foi importante para se romper barreiras, né? Para além daqui do nosso...
5: Chique. Depois, a gente ainda foi para Sergipe, fizemos aquela imersão maravilhosa com os contadores de história do Brasil. Tudo de bom. E na volta para casa, fizemos muitos shows aqui pela Paraíba. E tivemos a honra de dividir o palco com artistas incríveis, a exemplo de Escurinho.
4: Então,
5: e
4: agora, brinde, né? É isso. As nossas
5: contadores. Saúde! Saúde!

0: A programação infantil está na Rádio MEC desde sua fundação, quando a emissora ainda se chamava Rádio Sociedade. A música e a programação infantil são um compromisso permanente na Rádio MEC. Toda semana, os programas Rádio Animada, Perguntar e Pensar e Blim Blim Blom são espaços exclusivos para os pequenos, de todas as idades, é claro. Para nós, a produção para crianças deve principalmente tratá-las com inteligência e respeito. E é com essa proposta que selecionamos as classificadas da categoria Música para Infância. Foram 92 composições concorrentes de todas as regiões do Brasil. E aqui estão as 14 classificadas. Amanhecer Contigo, de Luigi Campani e Oliveira e Tadeu Campani. Bebeléu, de Silvia Negrão. Conto de Fadas, de Nando Freitas. Desfiar Siri, de Edson Nascimento. Ele é um Coral, de Bianco Marques. Gafanhoto no Samba, de Marcelo Lima. João de Papelão, de Rodrigo Vulcano, Juliano Leite e Fernando Galeani. Maracatu dos Passarinhos, de Cristina Bosch e Francine Flor. Maria Marear, de Felipe Radicete e Tiene de Cash. Maritaca, de Ayrton Vieira. Menino Manuel, de Maíra Martins e Augusto Ordini. Meu Mundo Encantado, de Renatinha Silva, Renato Silva e Emerson Martins. O Circo Não É Lugar de Bicho, de Naldinho Braga e Samba do Babeiro, de Luiz e Thomas, Clistines Raffner e Moacir Correia Silva. A votação pelo site começa agora e segue aberta até o dia 15 de novembro, às 11 horas e 59 minutos. O seu voto, que é fundamental, vai definir um dos ganhadores de nosso prêmio. Você está ouvindo uma edição especial do Antena MEC, o seu programa cultural de fim de tarde. Hoje, anunciando as composições classificadas no 22º Prêmio Rádio MEC, numa rede formada pelas rádios MEC FM, AM do Rio de Janeiro, Brasília e Belo Horizonte, FM Cultura de Porto Alegre e Educativa FM de Fortaleza e também em nosso primeiro bloco, pelo canal do YouTube da Rádio MEC. Em 2024, a compositora Inês Assunção foi a vencedora da categoria Música Instrumental com Rendeira. Inês enviou aqui para nós um depoimento sobre o prêmio e sobre seus trabalhos nos últimos anos. Vamos conferir.
1: Eu sou Inês Assunção, eu sou pianista e compositora. Estou passando para contar que em 2024 eu fui contemplada com o prêmio de Melhor Composição Instrumental pela Rádio MEC. Esse prêmio significou muito para mim, porque eu tinha acabado de lançar o meu primeiro disco autoral, chamado Engazeiro. A Rádio MEC tem uma importância enorme para mim, porque eu sou ouvinte desde sempre, mas ela tem uma importância nacional, né? Uma importância para a nossa cultura. É a rádio mais antiga e eu me senti muito

0: programas Sendo Instrumental, Circular Brasil, Jazz Livre, Roda de Choro e aqui no Antena MEC. E agora vamos conhecer as classificadas da categoria Música Instrumental no 22º Prêmio Rádio MEC. Foram 174 composições concorrentes de todas as regiões do Brasil. Este ano temos 20 classificadas, são elas: Afro Brasil, de Everson Bastos; André e Dorine, de João Casimiro; Ao Mestre Dominguinhos, de Samuel Rocha; Besouro com Sede, de Fernando Letzek; Centro Cosme Velho, de Elbe Machado e Luiz Otávio; Céu de Recife, de Cláudia Castelo Branco; Estradas, de Bernardo Lobo e Pablo Lapidusas; Etiópia, de Abdel Rai, Pedro Leite, Stefano Bravo e Vinícius Frati; Fada Leia, de Diana Mota; Forró Artesanal, de Marcelo Caldi; Impro Baião, de Iaguara Flor Maria da Costa, Ana Cesário de Araújo; Lago Negro, de Leandro Moraes; Momento More Número 1, de Pedro Vaz; Night Winds, de Daniel Wolff; O Insuperável Ensinamento do Neves, de Júlio Merlino; Pé no Chão, de Ricardo Bacelar e Ayrton Moreira; Quadrilha, de Daniel Gank; Sapecando, de Thomas Saboga; Varcília, de Felipe Braga; e Chipoca, de Alexandre da Costa. Você poderá ouvir e votar em suas favoritas no endereço radiomec.com.br. A votação pelo site começa agora e segue aberta até às 23h59 do dia 15 de novembro. O seu voto, que é fundamental, definirá um dos vencedores desta edição. Esse é o Antena MEC, anunciando os classificados da 22ª edição do Prêmio Rádio MEC. Aqui na Rádio MEC, o compositor brasileiro tem espaço em toda a nossa programação. O compositor e o intérprete de música clássica faz parte fundamental da nossa programação aqui da Rádio MEC, seja nas inserções nas faixas musicais diárias ou em séries como Sala de Concerto e o Músicas e Músicos do Brasil. Em 2023, o jovem compositor Vitor Marques foi o vencedor da categoria Música Clássica no Prêmio Rádio MEC. Ele nos enviou um depoimento. Vamos conferir.
1: Meu nome é Vitor Marques. Fui um dos ganhadores do Prêmio Rádio MEC 100 anos, em 2023. O prêmio foi uma ruptura gigantesca na minha carreira. Eu acho que existe um Vitor pré-Rádio MEC e um Vitor pós-Rádio MEC. Um momento muito especial, eu consegui mostrar minha música pro Brasil inteiro. Músicas que ficavam ali num contexto muito pessoal, né? Músicas de um Vitor que era um instrumentista e às vezes compunha, e acho que a composição passou a ser uma coisa principal na minha vida. E é um prêmio que sempre revela coisas muito interessantes no cenário da música nacional.

E agora vamos conhecer os classificados na categoria Música Clássica do 22º Prêmio Rádio MEC. Foram 83 composições concorrentes de todas as partes do Brasil e 13 foram as classificadas. São elas: Ave de Amor, de Juliana Ripke e Narcisa Amália; Café, de Jorge Ribas; Desencanto, de Sérgio D'Alencastro Veiga Filho; É Manhã, de Guilherme Roman; Libertas, Caipirinha, de Daniel Wolff; O Crepúsculo num Bosque em um Dia Nublado de Inverno na Serra, de Alexandre Fritzen da Rocha; Paisagens, poema para cello em dois movimentos,

de Ricardo Spillman. Passacaglia para piano solo, de Andersen Viana. Quinteto de clarinetas, de Marcos Coin. Sinfonia número 1, em sol menor, de Henrique Machado. Tocata, de Pablo Lapidusas e Ren Orazin. Três Noites em Silêncio, de Daniel Gank. E a última, Vila Lobiana, de Vinícius Frati. No endereço radiomec.com.br, você pode ouvir e votar em sua composição preferida. A votação pelo site começa agora, hein? E segue aberta até o dia 23 horas e 59 minutos do dia 15 de novembro. O seu voto vai definir um dos premiados desta edição. Acompanhe e conheça mais sobre os premiados também em nossas redes sociais. E nesse momento encerramos aqui esse bloco especial de nosso Antena MEC com transmissão pelo YouTube e seguimos com a nossa programação normal pela Rádio MEC e emissoras parceiras. Você ouve agora uma das músicas vencedoras da edição de 2023 de nosso prêmio Rádio MEC. Artemis, composição de Jerome Chalermain na interpretação do Sesteto Sestante.

0: Ouvimos Abraço pro Ginga, composição de Ademir Cândido na performance de Ademir Cândido Quarteto, Darelli Sete e Jacques Morelenbaum.
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0: Na capital gaúcha, o cantor e compositor Zé Carapídia apresenta nesta sexta-feira e sábado, dias 25 e 26 de setembro, o show de lançamento de seu songbook em celebração simultânea às suas 5 décadas de carreira e aos seus 70 anos de vida. Reconhecido como um importante compositor da música popular do Rio Grande do Sul, Zé Carapídia construiu uma obra autoral marcada pelo encontro entre MPB, blues, samba, poesia urbana e influências regionais do sul do Brasil e segue mantendo intensa atividade artística e criativa. Com entrada franca, o espetáculo começa em ambos os dias, às 7 da noite, e será realizado no Teatro Glênio Pérez, que fica dentro da Câmara Municipal de Porto Alegre, localizada na Avenida Loureiro Silva, 255, no Centro Histórico do Município.
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Ouvimos Baião pra Ju, composição e interpretação de Jefferson Gonçalves. A seguir, quem nos ouve em Brasília terá as dicas e informações culturais locais com Pedro Pontes, enquanto eu sigo por aqui com as demais regiões até um breve intervalo. Música.

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0: Neste sábado e domingo, dias 26 e 27 de setembro, a Orquestra Sinfônica Brasileira leva ao palco do Teatro Dilo Costa Filho, da Universidade do Estado do Rio de Janeiro, o espetáculo Música de Cinema, com obras do maestro e compositor John Williams, responsável pela trilha sonora dos clássicos como E.T. Extraterrestre, Indiana Jones e Jurassic Park. A regência fica a cargo do maestro Matheus Carneiro, que está aqui conosco e conta um pouco mais sobre este concerto. Olá, maestro Matheus, seja muito bem-vindo aqui no Antena MEC.
1: Ah, muito obrigado pela recepção, estou muito contente de estar aqui.
0: Ok. Maestro, o que existe nas composições de John Williams que as tornam inesquecíveis e, é claro, né, especiais?
1: Olha, eu acho que o John Williams foi um grande melodista, comprou melodias extraordinárias para todas as peças, melodias de personagens específicos, temas específicos para cada personagem, para cada momento dos filmes. Então, eu acho que ele bebe na fonte de vários compositores clássicos da música de concerto. Isso deixa ele mais do que especial, é realmente um gênio.
0: E o que o senhor prepara para este concerto? O que, que o senhor selecionou da obra do John Williams para ser executada?
1: Olha, a gente pegou os highlights assim, das trilhas sonoras mais famosas, são várias, né? Mas a gente vai ter, como você mencionou, a trilha sonora do E.T., que é maravilhosa, o Indiana Jones e os Caçadores da Arca Perdida também, que é super famosa, o Jurassic Park. Nós vamos contar também com a Fanfarra Olímpica, que não é uma trilha sonora, mas foi uma peça que o John Williams escreveu para a Olimpíada de Los Angeles, de 1984. Vamos ter a suíte do Tubarão, que é menos tocada, mas também é linda, incrível. Superman, que não pode faltar. Claro. E, claro, a suíte do Star Wars, que é tudo de bom.
0: E como é a recepção, né, da plateia ouvir estes clássicos do cinema ao vivo, assim, como orquestra, como é que o senhor vai reger?
1: Olha, eu diria que é muito, muito nostálgico para o público, porque com toda certeza, se a plateia não assistiu a todos esses filmes, eu imagino que tenha assistido a maioria deles. Então é muito nostálgico poder ver isso ao vivo acontecendo, com a magia de uma orquestra ao vivo, mas com trilhas sonoras que as pessoas já escutam desde criança, né?
0: Maravilha. E para acompanhar as atividades da Orquestra Sinfônica Brasileira, quais seriam as redes sociais?
1: Olha, o Instagram da orquestra é OS Brasileira. Eles também têm a Orquestra Brasileira Jovem, que é o OSB Jovem, que também tem um projeto lindíssimo. Então, vale muito a pena acompanhar pelo Instagram. Uma orquestra que tem vários projetos também de conexões musicais, aulas em vários lugares do Brasil. Enfim, o Instagram acho que é o melhor lugar para acompanhar a orquestra.
0: Maravilha. E assim, só tem alguma coisa assim no forno ainda para esse ano que a Orquestra Sinfônica Brasileira vai tocar para o público?
1: Olha, vou dar um spoiler aqui em primeira mão, vai ter um concerto incrível na primeira semana de dezembro, porque a gente, estamos comemorando o John Williams, estamos homenageando o John Williams, mas nós não temos a trilha do Harry Potter nesse concerto. Ah. Justamente porque nós vamos em dezembro fazer um concerto inteiro dedicado às trilhas sonoras do Harry Potter, já emendando com a série do Harry Potter que vai sair no final do ano. Então, no começo de dezembro, em breve vai ser divulgado isso nas redes sociais, mas vai ser um concerto lindíssimo também.
0: Maestro Matheus Carneiro, muito obrigado pela sua participação conosco aqui no Antena MEC. Desde já, nós aqui, todos da produção, desejamos grande sucesso nessas apresentações de sábado e domingo agora, dia 26 e 27 de setembro. Sucesso, hein?
1: Muito obrigado. Eu que agradeço poder estar aqui, é sempre um privilégio e aguardo todos lá nas apresentações.
0: Ok, então. Acabamos de conversar com o regente da Orquestra Sinfônica Brasileira, o maestro Matheus Carneiro, sobre o concerto Música de Cinema, com obras de John Williams, que acontece neste sábado e domingo, dias 26 e 27 de setembro, no Teatro Odilo Costa Filho, localizado no Campus Maracanã.

da UERJ, a Universidade do Estado do Rio de Janeiro. Para mais informações sobre ingressos e a programação da orquestra, acesse as redes sociais da OSB.

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1: Ouça agora, composição de Valéria Velho na performance da formação composta por Bruno Cerrone, Yuri Villar e Davi Costa Mello, a música Agora.

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1: Em Belo Horizonte, neste sábado, dia 26 de setembro, a cantora Alessandra Maestrini se apresenta junto à Orquestra Opus no Grande Teatro Unimed. A atração integra a programação da mostra Cine Brasil de Música, evento promovido pelo Cine Teatro Brasil. No repertório, clássicos do jazz e canções consagradas de grandes musicais. Além, claro, composições autorais de Alessandra. O recital terá início às 8 da noite e o Grande Teatro Unimed fica na Avenida Amazonas, número 315, no centro da capital mineira. Os ingressos estão disponíveis através da plataforma Eventim.
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0: Ouvimos Conversa de Músico, composição e interpretação de Arismar do Espírito Santo. E este bloco de dicas e informações culturais termina aqui. Em instantes, voltaremos a ficar em rede no Antena MEC, o seu programa cultural de fim de tarde.
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0: Muito bem, eu sou Rui Vasconcelos e voltamos em rede com a Antena MEC, continuando com o melhor do jazz e do instrumental. Ouça agora Acordeando, composição de Daniel Santana, na performance de Lucas Andrade.

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1: E aproveito para agradecer aos ouvintes que nos acompanham pela Rádio MEC no Rio de Janeiro, Brasília e Belo Horizonte, bem como também pela FM Cultura de Porto Alegre e pela Educativa FM de Fortaleza. Ah, e também a você que nos ouve pelo aplicativo Rádios EBC ou ainda pelo site radios.ebc.com.br. É muito bom poder contar com a sua companhia aqui no Antena MEC, viu?
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1: E a cantora e compositora Olivia Haime tem um convite especial para você, ouvinte do Antena MEC no Rio de Janeiro.
2: Alô, ouvintes da Rádio MEC, minha rádio preferida, para valer. Eu sou Olivia Haime e estou convidando vocês para assistirem o show Dois Franciscos, que é com Francis Haime, comigo e o cellista Hugo Pilger. Será no Acaso Cultural, uma casa deliciosa, às 20 horas, dia 26, sábado próximo. Aguardo vocês.

E vale destacar que o Acaso Cultural fica na rua Vicente Souza, número 16, no bairro de Botafogo, zona sul do Rio, e os ingressos podem ser adquiridos através da plataforma Simpla. E o Antena Mac vai ficando por aqui, mas você já está convidado para o próximo encontro na segunda-feira que vem, às 18h. Eu sou Rui Vasconcelos e o Antena Mac é uma realização da Rádio Mac. Terminamos ao som de Mulher Rendeira, composição de Zé do Norte, na interpretação do trio Carapiá. Muito obrigado, hein, pela sua companhia. Continue em nossa sintonia. Uma boa noite e um excelente fim de semana.

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4: Em Brasília, 19 horas. Está no ar a Voz do Brasil. As notícias do governo federal que movimentaram o país no dia de hoje.
5: Olá, boa noite.
4: Boa noite para você que nos acompanha em todo o país.
5: Sexta-feira, 25 de setembro de 2026.
4: Vamos aos destaques do dia.
5: Medida provisória vai proibir as bets no país.
4: A partir da publicação da medida, não será mais possível fazer apostas online.
5: Jogadores terão até 5 de outubro para retirar o dinheiro disponível nas plataformas. Luana Karen.
6: Plataformas e aplicativos de jogos vão sair do ar no dia 6 de outubro.
4: E o impacto das bets nos jovens.
5: Estudo divulgado pelo Ministério da Educação aponta que apostas online podem afetar 2 milhões de estudantes. Edinaldo Júnior.
7: Pesquisa estima que 986 mil potenciais ingressantes deixaram de se matricular em 2026 por causa dos gastos com as bets.
4: Mais experiência para quem quer ser professor.
5: Programa que prepara futuros docentes dentro das escolas agora é lei. Gabriela Noronha.
8: A bolsa é voltada para os estudantes de licenciatura que recebem um incentivo financeiro e a oportunidade de atuar na educação básica.
4: Hoje, na apresentação da Voz do Brasil, eu, Mariana Jungmann e Luciano Seixas.
5: E acompanhe a gente ao vivo, acesse radiogov.ebc.com.br ou o canal Gov na sua TV aberta.
4: O governo federal decidiu, por medida provisória, proibir as bets no Brasil.
5: Quem tem os detalhes ao vivo é a repórter Luana Karen. Boa noite, Luana.
9: Boa noite, Luciano, Mariana, e boa noite aos ouvintes da Voz do Brasil. O ministro da Fazenda, Dario Durigan, anunciou 3 medidas tomadas pelo governo. A primeira determina a proibição das apostas online no Brasil, as chamadas bets, por meio de medida provisória que passa a valer a partir da publicação no Diário Oficial da União. As bets estão definitivamente proibidas no país. A MP também prevê medidas para impedir que esse tipo de propaganda chegue às pessoas e trata da devolução de recursos dos apostadores. A segunda iniciativa anunciada pelo governo é um projeto de lei em regime de urgência que será enviado ao Congresso Nacional com tipos penais para quem explorar ou operar apostas online no país. A terceira ação é uma nova versão do programa Desenrola, de renegociação de dívidas, que vai oferecer novas oportunidades para resolver dívidas antigas dos brasileiros. Sobre o mercado de bets, o ministro da Fazenda, Dario Durigan, destacou que as medidas adotadas pelo governo nos últimos anos, como a derrubada de mais de 70 mil sites de apostas ilegais, a proibição de que beneficiários de programas sociais fizessem em apostas e a autoexclusão de mais de 1,5 milhão de pessoas das plataformas não foram suficientes para combater o comprometimento de renda da população e ainda trouxe um problema de saúde pública para o país.
10: E hoje a gente chega à conclusão que, mesmo feito esse esforço, a renda das famílias segue comprometida. Só no mercado que até então estava legalizado, a gente tem mais de 60 bilhões de reais que foram para as empresas de apostas. 60 bilhões de reais que foram esterilizados do ponto de vista do uso das famílias, do uso na economia real. Mas mais que isso, nós estamos com um problema de saúde pública envolvendo as bets. Basta a gente ver os levantamentos, as pesquisas, casos de suicídio que a gente não pode admitir.
9: A partir da publicação da medida provisória que proíbe as bets, as empresas de apostas não poderão receber mais nenhum aporte dos apostadores. Os sites e aplicativos continuarão ativos apenas para que os apostadores resgatem o dinheiro já depositado na plataforma. Esses sites e aplicativos vão ficar online até as 23 horas e 59 minutos do dia 5 de outubro, para que o cidadão possa retirar o dinheiro que resta. No dia 6 de outubro, às 0 hora, haverá determinação para lojas de aplicativos e para os conectores de rede para que haja bloqueio desses sites no país. As pessoas que não conseguirem resgatar o dinheiro até o dia 5 de outubro terão mais oportunidades, conforme destaca Dario Durigan.
10: Mesmo quem não conseguir até o dia 5 de outubro, a partir do dia 6 e 7, as empresas de apostas vão ter que individualizar o saldo remanescente, informar para os bancos onde elas já têm a conta, por onde passam as apostas, para que esses bancos, entre o dia 9 e dia 14, façam o redirecionamento dos recursos para os apostadores. Havendo qualquer dificuldade, a Caixa Econômica Federal vai estar à disposição para fazer essa intermediação final nesse processo.
9: O canal Fala BR está disponível para receber denúncias da população sobre o funcionamento de bets no país. O Fala BR pode ser acessado pelo site gov.br/falabr. Mariana e Luciano.
11: Obrigada, Luana Karim, pelas informações ao vivo aqui na Voz do Brasil.
5: Ainda falando sobre as apostas online, cerca de 2 milhões de estudantes universitários da rede privada têm a renda comprometida por conta das bets.
11: É o que apontam dois estudos divulgados hoje pelo Ministério da Educação.
5: Os levantamentos indicam que os gastos com apostas online aparecem relacionados a decisões de ingresso e permanência no ensino superior privado.
12: O Ministério da Educação divulgou informações de dois levantamentos do setor privado relacionados ao impacto das apostas online, as chamadas bets, sobre o ingresso e a permanência de estudantes na graduação. De acordo com os estudos, cerca de 2 milhões de universitários da rede privada podem ter a trajetória acadêmica afetada pelo comprometimento da renda com as apostas online. A pesquisa da Associação Brasileira de Mantenedoras do Ensino Superior, em parceria com a Educa Insights, estima que 986 mil potenciais ingressantes deixaram de se matricular em 2026 por causa dos gastos com as bets. Entre os já matriculados, 14% relataram atraso nas mensalidades ou trancamento do curso pelo mesmo motivo. Os dois grupos juntos somam cerca de 2 milhões de estudantes potencialmente afetados, considerando que a rede privada possui mais de 8 milhões de matrículas. Outro levantamento do Instituto Semesp aponta que 19,1% das instituições privadas pesquisadas já observaram relação entre apostas online e inadimplência de estudantes. Segundo o MEC, o comprometimento da renda pode afetar estudantes que dependem de políticas de acesso e financiamento, como o Programa Universidade para Todos, o ProUni, e o Fundo de Financiamento Estudantil, o FIES. Edinaldo Júnior para a Voz do Brasil.
11: Professor, é algo que começa muito antes da sala de aula. Quem está se preparando também precisa aprender, na prática, dentro da escola.
5: É isso que o PIBID, o Programa Institucional de Bolsa de Iniciação à Docência, ajuda a fazer.

0: Foi bolsista do PIBID. Há poucos meses de se formar, no fim do ano, ela conta que a experiência mudou seu olhar sobre a educação.
1: Exatamente por essa questão a gente vê, né, de que a educação ela abre um leque para a gente na questão de pesquisa, na questão de extensão com a comunidade, de ver que muitas coisas que a gente tem na nossa sociedade, a gente consegue plantar uma sementinha ali, né, com os meninos dentro da educação básica.
0: Criado em 2007, o PIBID funcionava com base em portarias e decretos presidenciais e agora virou lei. A nova legislação consolida o programa, dando mais segurança jurídica e garantindo a previsão no orçamento público. O texto define os objetivos do PIBID e as 5 modalidades de bolsa. Além dos estudantes, há bolsas para os docentes das universidades e para os professores de escolas públicas que supervisionam os participantes. Denise Pires, presidente da Coordenação de Aperfeiçoamento de Pessoal de Nível Superior, CAPES, comentou a nova lei.
2: É o programa de iniciação à docência para fortalecer e qualificar a formação de professores da educação básica.
0: Juliana Corrêa da Silva, coordenadora institucional do PIBID na Universidade Federal do Rio de Janeiro, fala da importância do programa para a formação de novos professores.
3: É a partir desse programa que os professores em formação têm os seus primeiros contatos com a escola como lugar de formação profissional também. Então eles conhecem o ambiente em que eles vão atuar. Essa articulação entre universidade e escola é bastante positiva no fortalecimento e na melhoria mesmo desses cursos de formação de professores.
0: Segundo a nova lei, o PIBID deve abranger diferentes contextos da educação básica, com destaque para a educação do campo, indígena, quilombola e de jovens adultos. A quantidade de bolsas dependerá da disponibilidade orçamentária e de regulamentação da CAPES. Os projetos apresentados pelas universidades devem priorizar a formação prática dos futuros docentes. Reportagem Gabriela Noronha.
4: E está chegando a hora do Enem. E quem faz a prova em Libras, que é a língua brasileira de sinais, já tem uma ferramenta para se preparar.
5: É a plataforma Enem Libras.
6: A plataforma Enem Libras já está disponível para consulta para candidatos ao exame que dependam de conteúdos adaptados para estudo, prática e familiarização com o formato da videoprova. Além de edições anteriores de videoprovas do Enem, os interessados podem acessar cadernos de questões em língua portuguesa, gabaritos e a cartilha de redação em Libras. São edições de provas em vídeos desde 2017. A plataforma também apresenta uma interface semelhante à utilizada na aplicação oficial do exame, permitindo conhecer a organização do ambiente e a dinâmica de navegação da videoprova. As provas do Exame Nacional do Ensino Médio, Enem, serão aplicadas nos dias 8 e 15 de novembro em todo o país. No primeiro dia serão aplicadas as provas de linguagens, ciências humanas e redação. E no segundo dia, provas de matemática e ciências da natureza. O endereço da plataforma é o enemvideolibras.inep.gov.br. Dilson Santa Fé, para a Voz do Brasil.
4: Mais de 400 celulares foram apreendidos até agora pelas forças de segurança em estabelecimentos prisionais em todo o país.
5: A ação é resultado da nova fase da Operação Mute, que começou na última segunda-feira e busca desarticular a comunicação de criminosos em presídios.
4: A operação é coordenada pelo Ministério da Justiça e Segurança Pública em parceria com as Secretarias de Administração Penitenciária, Polícias Penais e demais órgãos responsáveis pela gestão do sistema prisional nos estados.
5: E também em operação coordenada pelo Ministério da Justiça e Segurança Pública, mais de 41 mil pessoas foram presas desde julho em todo o país durante a Operação Mulher Segura.
4: A ação combate crimes de violência contra a mulher e também reforça o atendimento e a proteção às vítimas.
5: Coordenada pelo Ministério da Justiça e Segurança Pública, a operação reúne forças de segurança estaduais e federais e tem caráter permanente.
7: A Operação Mulher Segura já prendeu mais de 41.800 pessoas em todo o país. Deste total, mais de 35 mil foram em flagrante. Entre os crimes mais frequentes estão lesão corporal, ameaça e descumprimento de medidas protetivas. A ação é coordenada pelo Ministério da Justiça e Segurança Pública e reúne forças de segurança estaduais e federais. Em pouco mais de 100 dias, a operação atendeu mais de 161 mil vítimas e cerca de 100 mil medidas protetivas de urgência foram acompanhadas. A ação, que começou em 1º

0: 1º de junho, é permanente e prevê ainda atividades de prevenção e atendimento às vítimas. Thaís de Araújo, para a Voz do Brasil.
1: Reforçando, denúncias de violência contra a mulher podem ser feitas pelo Ligue 180.
2: Casos mais graves devem ser encaminhados imediatamente para atendimento emergencial de segurança pública pelo telefone 190.
1: Quer saber como está a segurança na sua região? O Mapa de Segurança Pública 2026 reúne os principais dados sobre crimes em todo o país.
2: Essas informações ajudam estados e municípios a identificar os problemas de cada região e planejar ações para prevenir e combater os crimes.
3: O Mapa da Segurança Pública Nacional, produzido pelo Ministério da Justiça e Segurança Pública, reúne 30 indicadores criminais informados pelos estados e o Distrito Federal. As estatísticas formadas a partir daí apoiam os gestores na formulação de políticas públicas, como explica o diretor de Gestão e Integração da Informação do Ministério da Justiça e Segurança Pública, Joaquim Carvalho.
4: Dá suporte para o gestor público fazer o acompanhamento, a evolução desses indicadores, e isso permite que tenhamos uma política pública mais efetiva.
3: A edição de 2026 inclui dois novos indicadores: tentativa de feminicídio e estupro de vulnerável. Para o diretor Joaquim Carvalho, a análise desses dados amplia o monitoramento da violência contra a mulher e contra as crianças e ajuda a prevenir esses crimes.
4: A gente passa a entender o fenômeno da criminalidade. Isso oferece subsídios mais qualificados para a formulação e o aperfeiçoamento dessas políticas públicas voltadas especialmente à prevenção e ao enfrentamento dessas violências.
3: O mapa da violência deste ano mostra, entre outros dados, mais de 25 mil mortes no trânsito no Brasil no ano passado, 85 mil pessoas desaparecidas e mais de 8.570 roubos de carga em todo o país. Reportagem Graziele Bezerra.
1: O mapa pode ser consultado em gov.br/mj.
2: O Ministério da Saúde pediu à Conitec avaliação para incorporar ao SUS as chamadas canetas emagrecedoras, usadas no tratamento da obesidade.
1: A Conitec é responsável por assessorar a inclusão, exclusão ou alteração de medicamentos, produtos, exames e procedimentos no Sistema Único de Saúde.
2: A proposta inclui medicamentos à base de semaglutida e liraglutida, que são princípios ativos usados nas canetas de GLP-1.
1: O documento aponta a redução em cerca de 70% dos preços desses medicamentos no Brasil em menos de um ano, e que o país possui a maior variedade desse produto no mundo, com 25 opções disponíveis atualmente.
2: A comissão tem 180 dias para analisar o pedido.
1: Agências da Previdência Social distribuídas por 20 estados em todas as regiões do país farão mais um mutirão de atendimentos esse fim de semana.
2: Os atendimentos vão ser focados na realização de perícias médicas e avaliações sociais, etapas que são obrigatórias para a concessão de benefícios.
1: Para ser atendido, o cidadão precisa agendar pelo site ou aplicativo Meu INSS ou por ligação para a Central 135.
2: A presidente do INSS, Ana Cristina Silveira, detalha a quantidade de vagas oferecidas neste sábado e domingo e fala sobre os mutirões.
5: Só nesse final de semana nós temos 23 mil vagas no Brasil todo. E esses mutirões é para fazer atendimento de perícia médica e de avaliação social. É importante mencionar que os mutirões foi de fundamental importância para a gente ter controle do nosso atendimento. Esse ano a gente já atendeu mais de 300 mil pessoas em mutirões.
1: Quando a gente viaja, tem muita coisa que pesa na escolha de um destino. O preço, a hospedagem, a segurança e até as opções de passeio.
2: E o Ministério do Turismo quer entender melhor esses hábitos de quem viaja pelo Brasil.
1: Para isso, uma pesquisa vai ouvir cerca de 22 mil visitantes em 50 municípios de todas as regiões do país.
6: O Ministério do Turismo e o Itaipu Parktec realizam a Pesquisa Nacional de Demanda Turística. Até 3 de outubro, pesquisadores vão ouvir cerca de 22 mil turistas de 50 municípios das 5 regiões do país. Segundo o ministro do Turismo, Gustavo Feliciano, o objetivo é conhecer melhor a realidade do setor em cada região.
7: Então a pesquisa ela vem exatamente para poder nos dar um panorama que nós estamos vivendo e para que a gente possa, né, recolhendo os dados mais apurados associados e fiéis do momento turístico que nós estamos fazendo, implementar políticas públicas consistentes.
6: As entrevistas são presenciais e feitas por pesquisadores identificados com crachá em pontos de circulação e concentração de visitantes. Podem participar brasileiros e estrangeiros com 18 anos ou mais que não moram no município pesquisado e tenham realizado ou pretendam realizar pelo menos um pernoite no destino. O questionário aborda transporte, hospedagem, tempo de permanência, planejamento da viagem, motivos para escolher o destino, atividades realizadas, gastos e avaliação da experiência. Também são analisados aspectos como infraestrutura, segurança, acessibilidade, conectividade e preços, explica Yuri Benites, diretor de turismo do Itaipu Parktec.
8: Então, quando a gente fala da oferta e essa visão, né, de um turismo como um fenômeno que acaba movimentando pessoas e ocupando diversos serviços, quando, né, as pessoas nos auxiliam em responder por que elas estão indo, como elas estão indo, com que frequência, nos auxilia na construção de um plano municipal e, por consequência, no plano estadual e no plano nacional, que preveja melhores estruturas para que esse turismo continue acontecendo.
6: Os dados vão ajudar a identificar o perfil e as necessidades dos turistas e a orientar políticas públicas e investimentos. Os resultados, com informações por município, serão disponibilizados no Observatório Nacional de Turismo Sustentável, com previsão de lançamento até abril de 2027. Reportagem Pablo Mundim.
2: E hoje vamos falar de um destino turístico brasileiro conhecido pelas flores. É o Lambra, no interior de São Paulo, que é responsável por 40% da produção nacional de flores e plantas ornamentais.
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1: Lambra, no interior de São Paulo, já é conhecida como a capital nacional das flores.
2: Agora, a cidade ganhou projeção internacional. Foi escolhida pelo Ministério do Turismo para disputar o selo Melhores Vilas Turísticas do Mundo, da ONU Turismo.
1: No destino, a tradição europeia dá o tom dos passeios. E com a chegada da primavera, tudo fica ainda mais colorido e cheio de atrações para quem gosta de flores, natureza e gastronomia.
10: Época do ano em que parece que o Brasil inteiro ganha novas cores. A primavera chegou e no interior de São Paulo existe uma cidade onde ela parece durar o ano inteiro. Olambra é conhecida como a capital nacional das flores e basta andar pelas ruas, visitar os campos ou olhar para um dos cartões postais da cidade, o Moinho dos Povos Unidos, para entender por quê. A pouco mais de 130 quilômetros da capital paulista, a cidade preserva marcas da imigração holandesa na arquitetura, na gastronomia e nas tradições culturais. Mas em Olambra, a história também floresceu na agricultura. A floricultura virou a principal atividade econômica do município. Olambra responde por 40% da produção brasileira de flores e plantas ornamentais e por 80% das exportações do setor. É uma paisagem que atrai turistas, movimenta negócios e transforma o campo em cenário de passeio. Segundo o guia Armando Carrasco Júnior, na primavera, quando os jardins e os campos ganham ainda mais destaque, a cidade recebe visitantes que buscam eternizar momentos importantes.
11: Então, a primavera tem uma demanda grande, tem em relação com a Expo Flora, né, que é a festa das flores, mas vem muita gente para fotografar, fazer ensaio fotográfico, casal, pré-wedding, gestante, debutante, mas o pessoal vem para passear mesmo, para curtir os restaurantes, culinária típica holandesa, que além da produção de flores, Olambra é uma cidade colonizada por holandeses, então a cultura é muito presente na cidade, né, gastronomia, arquitetura, então muito da cultura, a cultura holandesa é muito forte ainda aqui.
10: Flores para fotografar, sabores para experimentar, histórias para conhecer. E Olambra também está sendo reconhecida por esse conjunto. A cidade está entre os 7 destinos brasileiros indicados pelo Ministério do Turismo para disputar o selo Melhores Vilas Turísticas do Mundo da ONU Turismo. A seleção valoriza lugares que preservam patrimônio, natureza, sustentabilidade e formas de vida tradicionais. O resultado será anunciado em dezembro, em Buenos Aires.
12: E quando a floricultura cresce, não é só quem planta que ganha. A cadeia envolve quem produz, quem vende, quem trabalha com turismo, quem recebe os visitantes e quem transforma a matéria-prima em experiências. Em Olambra, essa relação fica visível por todos os lados, como explica a produtora de flores, Marisa Granchelli.
13: As casas também são diferenciadas, a fachada típica holandesa, sempre com muitas plantas. Eu acredito que o turista acaba sendo abraçado

0: flores, pela simplicidade delas. A cidade é muito charmosa, né? E as flores encantam. A flor, ela traz isso, né? Ela traz carinho, ela traz emoção.
1: Talvez seja justamente essa sensação que a cidade procura provocar. Não apenas olhar para as flores, mas estar dentro delas. Caminhar, fotografar, comer, conhecer a história e perceber como uma atividade agrícola ajudou a construir a identidade de um destino turístico. Com sonorização de Reinaldo dos Santos, reportagem Karine Melo.
2: Na próxima semana, a Voz do Brasil vai levar você para o Pantanal, mais especificamente para conhecer a Transpantaneira, em Poconé, no Mato Grosso.
3: Ao longo dos cerca de 140 quilômetros da estrada, as margens viram um verdadeiro observatório a céu aberto. Pelo caminho dá para avistar jacarés, capivaras, tuiuiús, sucuris, várias espécies de aves e até onça-pintada.
2: É um passeio que mistura aventura, contato com a natureza e principalmente a importância de preservar a vida selvagem no Pantanal.
3: E essas foram as notícias do Governo Federal.
2: Uma realização da Secretaria de Comunicação Social da Presidência da República.
3: Com produção da empresa Brasil de Comunicação.
2: Fique agora com as notícias do Poder Judiciário e do Congresso Nacional. Boa noite, um bom fim de semana.
3: A gente volta na segunda-feira. Boa noite, até lá.
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6: Processo que envolve pagamento de precatórios à usina Sucro Alcooleiras é remetido ao plenário do STF.
7: TSE informa que e-título poderá ser baixado e acessado no dia da votação.
6: STJ mantém decisão que determinou a provedor desvincular nome de pessoa de resultados desabonadores em buscas na internet.
7: Boa noite, eu sou o Leandro Bezerra.
6: E eu sou Walter Lima.
7: O ministro Gilmar Mendes, do Supremo Tribunal Federal, remeteu ao plenário o processo que discute a unificação de entendimento sobre o pagamento de precatórios a usinas sucroalcooleiras.
6: A decisão de encaminhar o caso ao plenário já está valendo, mas será submetida a um referendo da segunda turma em sessão virtual, que começou nesta sexta-feira e termina no próximo dia 2 de outubro. Carolina Chaves.
8: Várias usinas cobram da União indenizações por prejuízos sofridos com a política de controle e fixação de preços do açúcar e do álcool nas décadas de 1980 e 1990. Agora o ministro propõe que o plenário defina se uma decisão do STF sobre esse tema, que tem repercussão geral, será aplicada a todos os casos em que a União foi condenada a indenizar usinas sucroalcooleiras. De acordo com um levantamento de riscos fiscais apresentado pela União, em caso de derrota, os valores devidos podem ultrapassar 103 bilhões de reais, o que, segundo o ministro Gilmar Mendes, pode impactar a meta fiscal e despesas orçamentárias.
7: E título poderá ser baixado e acessado no dia da votação nas eleições 2026.
6: O Tribunal Superior Eleitoral prepara a infraestrutura para garantir a estabilidade do aplicativo nos dois turnos. Estevão Furtado.
9: O anúncio foi feito pelo presidente do TSE, ministro Cássio Nunes Marques, na sessão plenária desta quinta-feira. A Justiça Eleitoral está reforçando a infraestrutura e concentrando esforços para garantir o funcionamento estável do aplicativo e-título durante os dias de votação. O app reúne serviços como consulta à zona e à sessão eleitoral, emissão de certidões, justificativa de ausência e pagamento de débitos eleitorais. Mesmo com a previsão de funcionamento durante os dias de eleição, a justificativa eleitoral recomenda que o eleitorado baixe o aplicativo e faça a ativação com antecedência. A medida ajuda a reduzir a concentração de acessos e permite conferir os dados antes da votação.
7: O provedor deve desvincular nome de pessoa de resultados desabonadores em buscas na internet.
6: O Superior Tribunal de Justiça manteve a decisão da Justiça no Espírito Santo. Fátima Uchoa.
10: A mulher ajuizou ação contra provedores de busca para não ter o nome vinculado a resultados sobre um episódio que alcançou grande repercussão na mídia. A Justiça Capixaba determinou o rompimento do vínculo entre o nome da mulher e os resultados de pesquisa indicados no processo sem excluir notícias e vídeos. Ao manter essa decisão, o STJ pontuou que, em casos excepcionais, é possível desvincular o nome da pessoa de resultados desabonadores quando a busca é feita exclusivamente pelo nome e não há interesse público em manter essa associação. A medida não se confunde com o chamado direito ao esquecimento, considerado pelo STF incompatível com a Constituição. A relatora foi a ministra Nancy Andrighi.
7: Trabalhadora grávida é condenada por apresentar atestados médicos falsos.
6: A decisão é da Justiça do Trabalho em Mato Grosso. Marla Lacerda.
11: A trabalhadora prestava serviços de limpeza em escolas municipais e apresentou 5 atestados para justificar faltas ao trabalho. Durante o processo, as unidades de saúde citadas nos documentos informaram que não emitiram os atestados. Com isso, o juiz manteve a demissão por justa causa e reconheceu a ocorrência de má-fé. Além de ter os pedidos negados, a trabalhadora deverá pagar à empresa uma multa de 9,9% do valor da causa por ter insistido que os documentos eram verdadeiros.
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7: A você uma boa noite.
6: Um bom fim de semana e até segunda-feira.
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13: Eu sou Humberto Pinheiro e estes são os destaques de hoje do Jornal do Senado, que começa agora. Frente parlamentar cobra agilidade no socorro a produtores rurais. Projeto que garante estabilidade para grávida em emprego temporário vai passar por nova votação. Senado analisa proposta que regulamenta a profissão de optometrista. Boa noite. A Frente Parlamentar da Agropecuária intensificou a cobrança ao governo federal por medidas que agilizem a liberação dos créditos para a renegociação de dívidas rurais. A bancada alerta que o socorro financeiro não está chegando aos produtores rurais na velocidade e na escalada necessárias para conter as consequências do endividamento no campo. Repórter Douglas Castilho.
14: Editada para socorrer agricultores atingidos por eventos climáticos adversos e pela consequente queda nos preços das safras, a medida provisória autorizou a renegociação de dívidas rurais com prazos de pagamento e taxas de juros mais vantajosos. Apesar dos incentivos, a frente apontou em carta aberta entraves burocráticos que retardam a concessão dos financiamentos pelas instituições financeiras, como a exigência de laudos agronômicos para comprovar as perdas de renda bruta. A MP ainda está em análise no Congresso e pode ser aperfeiçoada. Uma das possíveis modificações foi adiantada pela vice-presidente da frente no Senado, senadora Tereza Cristina, do PP de Mato Grosso do Sul, e se refere ao novo Fundo Garantidor de Crédito Rural para cobrir as operações de crédito.
15: Nós vamos precisar discutir um pouco mais, porque talvez precise de alguma medida legislativa para que ele seja criado, mas já está na medida provisória dizendo que ele será criado. Isso é muito importante, é um grande avanço para a agricultura brasileira.
14: Outra crítica dos parlamentares envolve a obrigação do pagamento de juros já durante os 2 anos de carência do principal da dívida, o que compromete o fluxo de caixa do agricultor.
13: Produtores rurais podem ser beneficiados caso a Comissão de Assuntos Econômicos aprove a criação de um programa de armazenagem rural. O projeto de lei busca ampliar a capacidade de armazenar grãos e oleaginosas nas propriedades rurais do Norte, Nordeste e Centro-Oeste. A proposta prevê ainda uma linha de financiamento com recursos dos fundos constitucionais de financiamento dessas regiões para a construção de novos silos e armazéns. A finalidade da proposta é reduzir perdas na produção agrícola e melhorar a logística no campo. Com isso, podem ser beneficiados produtores rurais, pessoas físicas ou jurídicas, associações ou condomínios formais que cultivem até 1.500 hectares. Se aprovado, o programa terá vigência de 10 anos, prorrogável por mais 10. Um projeto que trata da estabilidade para grávidas em emprego temporário vai passar por mais uma votação na Comissão de Assuntos Sociais. Uma emenda incluiu as mães adotantes entre as beneficiadas pela proposta. Repórter Pedro Pincer.
16: A Comissão de Assuntos Sociais deve votar em turno suplementar um projeto que reforça a garantia de emprego para mulheres que engravidarem durante um contrato temporário. Pela proposta, a trabalhadora não poderá ser demitida desde a confirmação da gravidez até 5 meses depois do parto. A regra vale para contratos com prazo definido, de experiência, de aprendizagem, de safra e de trabalho temporário. Também vale para quem trabalha de forma intermitente. Hoje, esse direito é reconhecido com base em decisões do Supremo Tribunal Federal e do Tribunal Superior do Trabalho. A relatora, senadora Jussara Lima, do PSD do Piauí, também prevê a garantia de emprego para quem adotar uma criança e tiver a guarda provisória para a adoção.
17: A emenda não altera a finalidade do projeto. Ao contrário, fortalece sua execução prática e harmoniza a proposição com a Constituição, a CLT, a legislação previdenciária e a jurisprudência predominante. Esse projeto de lei vai ao encontro de políticas de proteção à maternidade.
16: A estabilidade provisória vale ainda que a confirmação da gestação ocorra no período do aviso prévio, seja ele trabalhado ou indenizado.
13: A profissão de optometrista pode ser regulamentada em breve. Um projeto do Senado traz regras para a formação mínima e o exercício da atividade. Repórter Lana Dias.
18: De acordo com o projeto, o profissional, que deverá ser formado em bacharelado ou tecnologia em optometria, será responsável pela realização de exames para avaliar a acuidade visual, refração e visão binocular e pela emissão de prescrição optométrica de lentes oftálmicas e de contato. Todos os procedimentos não poderão ser invasivos nem medicamentosos. Ao reconhecer sinais, sintomas ou resultados que indiquem suspeita de alguma condição, o optometrista deve encaminhar a pessoa ao serviço de saúde. O senador Dr. Irã, do Progressistas de Roraima, que é médico, ressaltou que mesmo que a atividade do optometrista seja regulamentada, é imprescindível o papel do oftalmologista.
19: Os pacientes, às vezes, quando vão fazer um exame com optometristas, terminam sendo atendidos de maneira incompleta. E muitas vezes eles saem lá com óculos prescrito, mas eles terminam por negligenciar o diagnóstico de uma doença que poderia ter sido feito de uma maneira muito precoce.
18: O projeto deixa claro que o optometrista não deve diagnosticar doenças, prescrever ou administrar medicamentos e fazer procedimentos cirúrgicos ou invasivos.
13: O senador Jaime Campos, do União de Mato Grosso, manifestou preocupação com a segurança nas áreas de fronteira. De acordo com ele, o Brasil possui cerca de 17 mil quilômetros de fronteiras terrestres e 11 estados convivem com o desafio de impedir a entrada de drogas e armas, além de combater o contrabando, o tráfico de pessoas e o crime organizado. Na avaliação do parlamentar, não é justo que os estados fronteiriços suportem sozinhos o custo de proteger uma área que interessa a todo o país. Diante desse cenário, Jaime Campos destacou a relevância da chamada PEC da Segurança Pública. A medida, que já foi aprovada na Câmara dos Deputados e está em análise na Comissão de Constituição e Justiça do Senado, propõe redefinir regras no setor, como uma maior integração dos órgãos. O texto também prevê a inclusão do Sistema Único de Segurança Pública na Constituição Federal, o endurecimento do regime penal e a destinação de mais recursos para a área. Na opinião do senador, a proposta é importante e necessária. Ele argumentou que é preciso aliar recursos financeiros e tecnológicos para enfrentar o crime e diminuir o problema da insegurança.
20: A violência está entre as maiores preocupações das famílias brasileiras e o país precisa responder com mais integração entre as forças de segurança, com tecnologia e, sobretudo, com investimento.
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0: 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Com trabalhos técnicos de Eliseu Caires, o Jornal do Senado fica por aqui. Acompanhe agora as notícias do Tribunal de Contas da União e da Câmara dos Deputados. Boa noite e bom fim de semana.
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2: O Tribunal de Contas da União lançou um novo episódio do videocast Diálogos com TCU sobre os impactos das apostas esportivas online, conhecidas como bets. O programa trata de endividamento, saúde pública, lavagem de dinheiro, mercado ilegal e a atuação do Estado no setor. Em 2024, as bets movimentaram cerca de R$130 bilhões no Brasil. A auditoria do TCU identificou que plataformas não autorizadas ainda operam entre 41% e 51% do mercado brasileiro. No episódio, o advogado Roberto Lacerre alerta.
3: Você perder dinheiro, você se superendividar, você criar uma situação que é contrária a você e sua família, perda inclusive de autoestima, jamais será um evento de entretenimento. Na verdade, hoje as bets são uma atividade extremamente ruim e de risco para a nossa população.
2: O vídeo está disponível no canal do TCU no YouTube. Saiba mais em tcu.gov.br.
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4: Câmara incentiva a contratação de pessoas com deficiência acima das cotas.
5: Deputados avaliam criação de programa para estimular a produção de açaí.
4: Avança projeto de lei que garante a circulação de animais em condomínios.
5: Boa noite. Continuamos hoje com o projeto de gravação de edições do jornal Câmara dos Deputados em emissoras da rede Câmara de Rádio. Este programa está sendo produzido diretamente da cidade de Sete Lagoas, em Minas Gerais, com a participação da colega Marcela Pontes, da Rádio Câmara Sete Lagoas. Eu sou Márcio Aquilissardi, bem-vinda, Marcela.
4: Boa noite, obrigada, Márcio. É uma honra profissional participar da apresentação desta edição do jornal Câmara dos Deputados dentro da Voz do Brasil. Vamos agora às notícias da Câmara dos Deputados. A Comissão de Meio Ambiente da Câmara aprovou o projeto de lei que garante a circulação de animais em condomínios. A repórter Fabielle Pires traz mais informações sobre a proposta.
6: Para muita gente, os animais de estimação são parte da família e, mesmo assim, podem encontrar restrições ao circular por áreas comuns de condomínios. Agora, o cenário pode mudar para cães, gatos e outros animais domésticos. Um projeto de lei em análise na Câmara dos Deputados quer garantir o acesso dos bichinhos às áreas comuns, desde que sejam acompanhados pelo tutor. O texto muda o Código Civil e proíbe normas de condomínio que restringam a presença dos animais, inclusive em elevadores de serviço e escadas. O projeto foi apresentado pelo deputado Célio Sturde, do PSD do Ceará, e já foi aprovado pela Comissão de Meio Ambiente, após recomendação do relator, deputado Chico Alencar, do PSOL do Rio de Janeiro. Chico Alencar afirma que a proposta pode contribuir para garantir o bom convívio e diminuir conflitos.
7: Ele está na linha do reconhecimento crescente e relativamente recente dos direitos dos animais domésticos, animais de companhia, como se chama agora, de circular em áreas comuns, de condomínios, de prédios. Evidentemente que animais de grande porte e que têm potencial mais agressivo têm que andar também pela lei e pelas regulamentações municipais e estaduais com focinheira. Mas não se pode arbitrariamente, de forma desarraigada, estabelecer lá que o condomínio impede que esses animais circulem em partes comuns.
6: O projeto, que garante a livre circulação de animais domésticos pelo condomínio, desde que acompanhados pelo tutor, segue agora para análise da Comissão de Constituição e Justiça. Antes de virar lei, precisa ser aprovado pela Câmara e pelo Senado. Da Rádio Câmara de Brasília, Fabielle Pires.
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1: Economia.
5: projeto de Cristiane Lopes, do Podemos.

0: De Rondônia prevê benefícios fiscais a catadores de materiais recicláveis, cooperativas e associações. A proposta isenta de imposto de renda ganhos obtidos até o limite anual de receita do microempreendedor individual.
1: Cristiane Lopes também propõe isenção de impostos na compra de equipamentos utilizados na reciclagem e em operações de crédito contratadas por cooperativas e associações de catadores. Para a deputada, as medidas podem fortalecer a atividade.
0: Jorge Guetem, do Republicano de Santa Catarina, é autor do projeto que cria o Programa Emergencial de Apoio Financeiro às Autoescolas. A proposta concede um auxílio mensal de R$ 1.000 por instrutor pelo período inicial de 6 meses.
1: Jorge Guetem afirma que o setor vive uma crise causada por recentes alterações nas regras do Conselho Nacional de Trânsito. E a ideia, segundo ele, é manter os empregos dos instrutores. O auxílio seria custeado com recursos do Fundo Nacional de Segurança e Educação de Trânsito.
0: Glauber Braga, do PSOL do Rio de Janeiro, apresentou o projeto para revogar o Programa Nacional de Desestatização, criado na década de 1990. Segundo o deputado, o objetivo é interromper novas privatizações e fortalecer o papel do Estado em áreas prioritárias, como energia e saneamento.
2: Esse projeto propõe exatamente isso, acabar com um programa de privatização e ampliar um programa de reestatização soberana. Esse é um movimento, inclusive, que tem acontecido no mundo. Por que isso acontece? Porque a falácia da privatização se repete. Eles dizem que vai aumentar a qualidade dos serviços. Isso não ocorre. Eles dizem que vão diminuir tarifas. É exatamente o contrário. Há uma ampliação exponencial do preço das tarifas. Nós precisamos é recuperar, com controle social, com acompanhamento popular, daquilo que tem que ser realizado para o conjunto do povo e não em nome do lucro de uma minoria.
1: Na visão de Glauber Braga, a entrega de empresas públicas ao setor privado encarece serviços essenciais, o que afeta a renda dos trabalhadores. Para ele, a reestatização de setores estratégicos é fundamental para garantir a soberania nacional e reduzir o custo de vida.
3: Homenagem.
0: Alexandre Barbosa, do PSD de São Paulo, quer conceder o título de Capital Nacional das Águas Medicinais ao município de Ibirá. A homenagem reconhece a relevância histórica e o potencial terapêutico das fontes hidrominerais da cidade.
1: Paulo Alexandre Barbosa enfatiza que a composição das águas locais inclui pH alcalino elevado e a presença de vanádio, substância associada a propriedades medicinais. Ele diz que a medida vai impulsionar o turismo de saúde na região e incentivar a proteção dos recursos hídricos locais.
3: Saúde.
0: Bruno Farias, do Republicanos de Minas Gerais, é autor de projeto que garante a oferta pelo SUS de próteses para pacientes que sofreram perdas em partes do corpo. A medida atende pessoas impactadas pelo câncer, doenças congênitas, síndromes genéticas ou acidentes.
1: De acordo com Bruno Farias, a iniciativa busca assegurar uma reabilitação completa na rede pública. O deputado reforça que o objetivo é devolver aos pacientes a capacidade funcional, a autoestima, a autonomia e a qualidade de vida.
0: Dr. Vitor Linhares, do PSB do Espírito Santo, propõe a criação da Política Nacional de Desenvolvimento Infantil, Intervenção Precoce e Inclusão Integrada. O deputado explica que o objetivo é identificar de forma rápida atrasos no desenvolvimento de crianças, como autismo e TDAH.
1: A iniciativa prevê que o acompanhamento seja feito prioritariamente nas creches e escolas onde a criança já estuda, com apoio de equipes multiprofissionais. Segundo o Dr. Vitor Linhares, é uma maneira eficiente de facilitar o acesso das famílias aos cuidados necessários, sem transformar as escolas em clínicas médicas.
3: Ciência e tecnologia.
0: Projeto de Aécio Neves, do PSDB de Minas Gerais, proíbe a publicidade de casas de apostas online na TV, rádio e redes sociais. A proposta também veda o pagamento de apostas via cartão de crédito, boleto, dinheiro ou criptomoedas.
1: Nas palavras de Aécio Neves, a proliferação das apostas online virou um grave problema de saúde pública e de endividamento familiar no país. Para o congressista, a medida é um avanço no combate à dependência de jogos e na proteção da renda familiar.
3: Agricultura.
0: A Comissão de Finanças e Tributação da Câmara avalia a criação de um programa de incentivo à produção de açaí. O repórter é Luiz Cláudio Canuto.
4: A Comissão de Finanças e

0: Tributação da Câmara analisa a criação de um programa de incentivo ao açaí. O texto, que também estabelece proteção a comunidades tradicionais, já foi aprovado pela Comissão da Amazônia e dos Povos Originários e Tradicionais. O Programa Nacional de Incentivo ao Cultivo e Exportação do Açaí e Produtos Amazônicos foi aprovado com as modificações sugeridas pela relatora na Comissão da Amazônia, deputada Meire Serafim, do União do Acre. O texto dá prioridade a pequenos produtores, extrativistas, povos indígenas e comunidades tradicionais. Meire Serafim destaca que dados do IBGE apontam que a produção extrativa de açaí alcançou, em 2023, 238,9 mil toneladas, com valor de R$ 853 milhões. O Pará é responsável por 70% da produção nacional e 150 mil trabalhadores estão na cadeia produtiva. O deputado Ayrton Faleiro, do PT do Pará, participou dos debates sobre o tema na Comissão da Amazônia. Para ele, o mérito da proposta é envolver não apenas a capacidade de gestão e cooperativismo da produção de açaí, mas a assistência técnica e extensão rural para a atividade. Além disso, estabelece crédito diferenciado para a cadeia produtiva do açaí.
1: Estabelece também a criação de um selo de qualidade para oferecer mais segurança aos mercados consumidores e traz também uma coisa muito importante, que é o incentivo tributário, ou seja, uma redução dos impostos que hoje estão muito elevados. Recebe-se o mesmo tratamento para quem está desenvolvendo uma atividade agroecológica de sustentabilidade, uma comunidade extrativista, ou então uma terra indígena, um território quilombola, com qualquer outro produto. Então aí nós temos um recorte, que é essa isenção tributária para quem desenvolver essa atividade.
0: O projeto que incentiva a produção do açaí precisa passar pelas comissões de Finanças e Tributação e de Constituição e Justiça. Para virar lei, o texto deve ser aprovado pela Câmara e pelo Senado. Da Rádio Câmara de Brasília, Luiz Cláudio Canuto.
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3: Direitos Humanos.
4: Zé Neto, do PT da Bahia, é autor de dois projetos voltados a mães de múltiplos. O deputado conta que as propostas prevêm prioridade em programas habitacionais, de crédito e sociais, além de isenção do imposto sobre produtos industrializados para compra de veículos.
5: Zé Neto afirma que as propostas buscam oferecer condições mais adequadas a famílias com gêmeos ou mais filhos. O deputado avalia que essas famílias enfrentam mais dificuldades para arcar com despesas como moradia, transporte, educação e alimentação.
6: Mulheres que têm de gêmeos em diante, é complicado para ter um carro, para pagar a escola, para cuidar dos filhos, para alimentar, enfim. E com isso a gente quer financiamento, facilitação no Minha Casa Minha Vida, facilitação nos programas sociais, facilitação nos programas de habitacionais, facilitação de crédito e também no caso do IPI. Você imagina, uma família que tem múltiplos não tem como ter um carro que tenha só 5 lugares. E esses dois projetos visam exatamente isso, atender as mães de múltiplos.
4: Andréia Siqueira, do PSB do Pará, recomenda a aprovação de proposta que permite a candidatos com deficiência indicar as condições específicas necessárias para a realização de provas em concursos públicos. Relatora da matéria, ela avalia que a medida amplia a acessibilidade nos processos seletivos.
5: Andréia Siqueira afirma que os concursos devem avaliar os conhecimentos e as habilidades exigidos para o cargo, sem impor barreiras a qualquer deficiência. O parecer da deputada foi aprovado pela Comissão de Defesa dos Direitos das Pessoas com Deficiência e a proposta segue em análise na Comissão de Constituição e Justiça.
3: Segurança Pública.
4: Luiz Lima, do Novo do Rio de Janeiro, é autor de projeto que cria um programa nacional de apoio às famílias de profissionais de segurança pública vitimados em serviço. A proposta prevê

0: medidas como agilidade no pagamento de pensões, apoio psicológico e benefícios para filhos órfãos.
1: Se a gente não amparar essas famílias, se a gente não der agilidade às suas pensões, apoio psicológico, preferência em transferência desses filhos que ficaram órfãos para escolas, a gente vai deixar desamparada essas famílias. Hoje, a gente tem uma barreira muito grande no Rio de Janeiro, por exemplo, de ter novos policiais em razão da guerra que a gente enfrenta. Se o Estado brasileiro não puder garantir um mínimo de conforto, de amparo, de gratidão a essas famílias, eu não sei o que a gente pode fazer para retribuir todo esse esforço desses profissionais e desses brasileiros que nos defendem dia a dia.
2: Luiz Lima enfatiza que o projeto tem apoio de diferentes partidos. De acordo com o parlamentar, a iniciativa é uma forma de indenizar as famílias que sofrem as consequências da atuação de profissionais que fazem a segurança pública da sociedade.
0: Lula da Fonte, do PP de Pernambuco, propõe alterar o Estatuto da Criança e do Adolescente para prever a internação socioeducativa em casos de violências contra animais. A medida passa a ser obrigatória quando o ato for cometido com extrema crueldade ou grave ameaça.
2: O projeto amplia para até 8 anos o tempo limite de internação e estabelece a responsabilização civil dos pais pelos danos causados. Segundo Lula da Fonte, a proposta combate a impunidade ao unir punição rigorosa, apoio psicológico e programas de reeducação ética para os jovens.
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5: Trabalho.
0: A Câmara aprovou um incentivo para a contratação de pessoas com deficiência, além das cotas obrigatórias em empresas. A repórter Paula Bittar acompanhou a votação.
6: A Comissão de Constituição e Justiça da Câmara aprovou uma proposta que prevê a criação de estímulos fiscais ou de crédito para empresas que contratarem mais pessoas com deficiência do que o mínimo exigido pela legislação. Segundo o relator na CCJ, deputado Diego Garcia, do União do Paraná, a proposta respeita os princípios da Constituição e contribui para os objetivos da República Federativa do Brasil, como a construção de uma sociedade livre, justa e solidária e a promoção do bem de todos, sem discriminação. Diego Garcia considerou que, ao criar um estímulo positivo para a contratação de pessoas com deficiência acima das cotas legais, o projeto materializa o princípio da dignidade da pessoa humana e os valores sociais do trabalho, reconhecendo o emprego como ferramenta essencial para a autonomia, a cidadania e a plena integração social. A legislação brasileira determina que empresas com 100 ou mais funcionários reservem entre 2 e 5% das vagas para trabalhadores com deficiência. O projeto, que prevê a criação de estímulos fiscais ou de crédito para empresas que contratarem mais pessoas com deficiência do que o mínimo exigido pela legislação, segue agora para o Senado Federal. Da Rádio Câmara, de Brasília, Paula Bittar.
2: Enfermeira Rejane, do PCdoB do Rio de Janeiro, defende a aprovação de projeto que cria uma política nacional de valorização da preceptoria e da supervisão de estágio na enfermagem. A proposta prevê tempo específico na jornada para orientação de estudantes, com adequação da carga de trabalho dos profissionais.
0: Enfermeira Rejane também quer impedir que estudantes ou residentes sejam usados para completar escalas de atendimento. O projeto estabelece que, para evitar sobrecarga de trabalho, a atividade de preceptoria deve ser considerada no planejamento das equipes de enfermagem.
2: A lei do Descongela, de professora Luciene Cavalcante, do PSOL de São Paulo, restitui aos servidores públicos federais, estaduais e municipais a contagem de 583 dias de tempo de serviço que haviam sido congelados devido à pandemia. Ela informa que mais de 10 milhões de

0: de trabalhadores são beneficiados pela medida.
1: A lei garante tanto a devolução automática dos 583 dias, quase 2 anos da vida funcional dos servidores públicos do Brasil inteiro, pelo artigo 3º. Não precisa de uma lei no âmbito municipal ou estadual para que esse direito seja alcançado por cada servidor. E também garante o recálculo de todo o salário dos servidores públicos retroativamente.
2: Luciene Cavalcante acrescenta que prefeituras e estados já começaram a aplicar a norma. A parlamentar considera que a nova lei restaura direitos funcionais suspensos durante a pandemia. Termina agora essa edição especial do Jornal Câmara dos Deputados, produzida e apresentada pela Rádio Câmara de Brasília, em parceria com a Rádio Câmara de Sete Lagoas, integrante da Rede Câmara de Rádio.
0: Eu agradeço a Marcela e a toda a equipe da Câmara de Vereadores de Sete Lagoas pelo excelente trabalho conjunto.
2: Obrigada à Câmara dos Deputados por esta oportunidade. Este programa teve trabalhos técnicos de Marinho Magalhães e apresentação de Márcio Aquiles Sard e Marcela Pontes. Boa noite.
0: Muito boa noite. O Jornal Câmara dos Deputados volta na segunda-feira. Bom final de semana.
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0: Esse foi o Vitor Assis Brasil, interpretando de Gershwin, Summertime. E anterior, de George Gershwin e Ira Gershwin, Embraceable You. Na performance de Pedrinho Matar. 8:20.
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0: Continuando com o melhor do instrumental brasileiro, vamos ouvir agora de Noel Rosa e Vadico, Conversa de Botequim, com o quinteto de metais MP5.

0: Essa foi o Feitiço da Vila, de Noel Rosa e Vadico, na interpretação de Léo Gandelman. Anterior, Conversa de Botequim, de Noel Rosa e Vadico, com o Quarteto de Metais MP5. 8h27.
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0: Agora convido você a curtir de Tom Jobim, Luísa, na leitura de Rafael Rabelo e Paulo Moura.

0: De Tom Jobim e Aloysio Oliveira, Dindi, com Torquato Mariano. Anterior, Luísa, de Tom Jobim, na leitura de Rafael Rabelo e Paulo Moura. 8h35. Lembrando que daqui a pouquinho, às 9 da noite, mais uma edição do Jazz Livre, na apresentação de Sidney Ferreira.
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0: Um Choro pro Valdir, de Cristóvão Bastos e Paulinho da Viola, com Cristóvão Bastos e Mauro Senise.

0: Que maravilha! Esse foi o grupo Época de Ouro, interpretando Paulinho da Viola e Cristóvão Bastos, Acreditei nos Beijos Dela. Anterior, Um Choro pro Valdir, de Cristóvão Bastos e Paulinho da Viola, com Cristóvão Bastos e Mauro Sinise.
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0: Seguindo Noturno, vamos ouvir agora de Chico Buarque, Ela Desatinou, com Nilce Carvalho.

0: Esse foi o Jacques Morellenbaum, interpretando de Chico Buarque, Apesar de Você. Anterior, Ela Desatinou, de Chico Buarque, com Nilce Carvalho.
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0: E finalizando o programa de hoje, vamos ouvir de Pixinguinha e Braguinha, Carinhoso, na leitura de Mauro Seve e Marcelo Fagerlade.

0: E assim finalizamos o noturno de hoje, ouvindo de Pixinguinha e Braguinha, Carinhoso, na leitura de Mauro Sevi e Marcelo Fagerland. Bem, eu sou Rui Vasconcelos, vou ficando por aqui, volto amanhã na apresentação da Orquestra Filarmônica de Minas Gerais, às 18 horas. Muito obrigado pela sua audiência, tenha uma boa noite, um excelente final de semana. Continue nossa programação, pois vem aí mais uma edição do Jazz Livre, na apresentação de Sidney Ferreira. Uma boa noite.
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